0: A medida prevê atendimento especializado às vítimas e às famílias e o fortalecimento das redes de assistência.
1: E você vai saber mais na Voz do Brasil sobre o combate à violência no ambiente digital.
0: Hoje na apresentação, eu, Luciana Vasconcelos e Luciano Seixas.
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0: Motoristas de aplicativo e taxistas poderão comprar veículos novos em condições facilitadas.
1: É o Move Táxis e Aplicativos, programa lançado hoje pelo governo do Brasil em evento em São Paulo.
0: O programa vai financiar carros de até 150 mil reais e, entre as vantagens, juros mais baixos e carência de 6 meses.
1: Também foram anunciadas medidas para os trabalhadores que usam motos em suas atividades.
2: O corre dos motoristas por aplicativo é todo por conta do trabalhador. Manutenção, aluguel de carro, veículo econômico para fazer o dinheiro render, é o que explica o motorista por app, Leandro Cruz.
3: Hoje o nosso trabalhador, ele trabalha 115 horas só para pagar o veículo. Tá trabalhando para pagar agiota, para pagar carro, para pagar oficina, porque os carros estão sucateados.
2: 30 bilhões de reais em linha de crédito para financiamento e manutenção de veículos e capital de giro. É o total de recursos do programa que vai beneficiar os motoristas que trabalham e assumem riscos sem a proteção da CLT. Crédito concedido a juros mais baixos e que vale também para taxistas. Com o Move Táxis e Aplicativos, vai ser possível comprar carros novos de até 150 mil reais, alinhados com a sustentabilidade. Veículos flex, híbridos flex, elétricos ou exclusivamente movidos a etanol e de montadoras habilitadas no programa Mover. Para acessar os motoristas por aplicativo, tem de ter cadastro ativo há pelo menos 12 meses e ao menos 100 corridas no mesmo aplicativo. Para os taxistas, basta estar registrado em atividade e toda a economia sai ganhando, como destacou o vice-presidente Geraldo Alckmin.
4: Vai ganhar com isso o emprego, a indústria automotiva fabricando e vendendo veículos, o comércio, as concessionárias movimentam a economia, ganha o consumidor com segurança automotiva.
2: Além do crédito, novas regras para modernizar e simplificar a rotina de mototaxistas, motoboys e entregadores sobre duas rodas, incluindo o fim da obrigatoriedade do curso de motofretista, explica o ministro da Secretaria-Geral da Presidência da República, Guilherme Boulos.
5: A medida provisória hoje, ela vai acabar com a obrigatoriedade do curso do motofretista, com a obrigatoriedade da placa vermelha e com a obrigatoriedade do mínimo de 21 anos para trabalhar de motofrete.
2: Para o presidente Lula, um Move Táxis e Aplicativos vai melhorar a vida principalmente daqueles que hoje alugam veículos para poder trabalhar.
6: É o seu patrimônio que vai sobrar para o seu filho, que vai sobrar para sua mulher, que vai sobrar para sua filha, e você pode vendê-lo a hora que você precisar vender para mudar de profissão. Essa diferença.
2: As linhas vão estar disponíveis a partir do dia 19 do mês que vem via BNDES. Para os homens, juros de 12,6% ao ano. Para as mulheres, 11,5%. A primeira parcela só daqui a 6 meses. Reportagem Vanessa Casalino.
0: O setor da construção civil é um dos motores da economia brasileira.
1: Além de movimentar a indústria e o comércio, ele gera milhões de empregos e ajuda a reduzir o déficit habitacional no país.
0: Durante a abertura do encontro da construção civil, o Minha Casa Minha Vida foi destacado pelo presidente Lula.
7: 2.840.000 contratos imobiliários foram assinados entre 2023 e março deste ano pela Caixa Econômica Federal. E o programa Minha Casa Minha Vida já representa mais da metade dos lançamentos e vendas de imóveis no país. Durante o Encontro Internacional da Indústria da Construção, que reuniu empresários e governo em São Paulo, o presidente Lula destacou os avanços do programa e os impactos do setor para o país.
8: 171 mil contratos do Minha Casa Minha Vida, FGTS, apenas no primeiro trimestre de 2026. 93% mais do que no mesmo período de 2023. A Caixa tem uma carteira de crédito imobiliário de 966

0: e 200 milhões. Isso significa 7,2% do PIB brasileiro. 68% do total do mercado imobiliário nacional.
1: O ministro das Cidades, Vladimir Lima, destacou que o programa Minha Casa Minha Vida fez o Brasil atingir o menor déficit habitacional da série histórica, caindo de 10% na década de 1990 para 7,2%. Isso significa que mais pessoas possuem casa própria e moram em locais com qualidade de vida.
2: O programa Minha Casa Minha Vida se transformou num programa que ele traz inclusão social. E mais do que isso, é mais do que tijolo, é mais do que cimento. Ele gera emprego, ele gera renda, ele inclui as pessoas, ele traz dignidade, ele traz qualidade de vida para as pessoas.
1: A cooperação mútua movimenta anualmente cerca de 800 bilhões de reais na economia nacional, entre recursos públicos e privados. Esse montante consolida a articulação entre o governo federal e a iniciativa privada como uma das principais forças de desenvolvimento do país. O programa Minha Casa Minha Vida já conta com mais de 300 bilhões de reais em investimentos. Além da construção de moradias, os recursos também são destinados a obras de saneamento, urbanização e mobilidade urbana. Reportagem Dima Soldi.
3: A abertura da Marcha Brasília em Defesa dos Municípios foi realizada hoje na capital do país.
4: O vice-presidente Geraldo Alckmin participou e falou sobre a importância de descentralizar políticas nacionais para fortalecer os governos locais.
3: E ainda ressaltou as políticas do governo do Brasil para atender os municípios brasileiros.
5: É a 27ª edição da Marcha dos Prefeitos, que este ano trouxe para Brasília mais de 15 mil gestores locais. O encontro promovido pela Confederação Nacional de Municípios é um dos maiores eventos municipalistas da América Latina e tem como tema O Brasil que dá certo nasce nos municípios. O vice-presidente Geraldo Alckmin participou da abertura e falou sobre a importância do movimento que há quase 3 décadas é uma das vozes da sociedade brasileira.
6: A marcha dos prefeitos é a marcha do municipalismo. Num país que é o 5º maior país do mundo, com 5.569 municípios, é fundamental descentralizar, fortalecer governo local, onde as pessoas vivem. O governo local enxerga os problemas porque convive com eles, sente as suas necessidades.
5: A Marcha dos Prefeitos é realizada anualmente. O evento vai até dia 21, próxima quinta-feira. Prefeitos, vereadores e autoridades vão discutir temas de interesse dos 5.569 municípios brasileiros. Reportagem Luciana Colares de Holanda.
4: Mais 262 famílias nos municípios de Juiz de Fora e Ubá, na Zona da Mata de Minas Gerais, receberam a parcela única do Auxílio Reconstrução nesta terça-feira.
3: O benefício, no valor de R$ 7.300, é destinado a moradores que tiveram perdas materiais devido às chuvas que atingiram a região no fim de fevereiro.
4: De acordo com o Ministério da Integração e do Desenvolvimento Regional, até agora, 3.093 famílias afetadas pelas chuvas já foram atendidas com esse auxílio.
3: Nos empréstimos consignados para beneficiários do INSS.
4: Novas medidas de segurança e aumento do prazo para pagamento da dívida são algumas das novidades que começaram a valer a partir de hoje.
7: Para combater fraudes no sistema do INSS, estão em vigor as regras atualizadas para aposentados e pensionistas contratarem empréstimos consignados por meio do site ou aplicativo do Instituto. A partir de agora, será necessário validar a operação por meio da biometria facial, como explica a presidente do INSS, Ana Cristina Silveira.
8: Após solicitar o crédito junto ao banco, o beneficiário recebe a proposta no aplicativo Meu INSS com status pendente de confirmação e tem até 5 dias para confirmar a operação por reconhecimento facial.
7: O prazo de pagamento do empréstimo também foi ampliado para 108 meses. Com essa medida, quem possui consignado do INSS terá 1 ano a mais para quitar a dívida, além de poder começar

0: começar a pagar a primeira parcela após 3 meses do contrato. A presidente do INSS explica também as mudanças nas margens dos empréstimos.
1: Parte da margem do empréstimo reservada ao cartão benefício e ao cartão consignado poderá ser utilizada para a contratação de empréstimos consignados, observando o limite global de 40% para benefícios previdenciários e 35% para benefícios assistenciais.
0: Na avaliação do presidente da Associação dos Aposentados e Pensionistas de Volta Redonda, no Rio de Janeiro, Geraldo Vida, essas mudanças vão trazer mais segurança para um público que sofre tentativas constantes de golpe.
2: Olha, eu tenho certeza que essas novas regras, elas vão ser muito importantes para evitar a quantidade de fraudes que os aposentados, e principalmente os aposentados nossos associados, têm sofrido com essa modalidade de empréstimo que o governo fez para beneficiar as pessoas e que está acabando se prejudicando, porque as fraudes são muito frequentes e são muito grandes e perigosas.
0: Caso a biometria não seja confirmada, o empréstimo não será concedido. No site do INSS, na opção Extrato Empréstimo Consignado, será possível conferir os contratos aprovados. Com locução de Raquel Mariano, reportagem Graziele Bezerra.
3: Crianças e adolescentes contam com um novo mecanismo de proteção.
4: O governo do Brasil oficializou hoje a Política Nacional de Prevenção e Combate ao Abuso e Exploração Sexual.
3: A medida foi publicada no Diário Oficial da União e visa garantir atendimento especializado às vítimas e famílias.
4: E ainda dá maior agilidade ao processo de responsabilização dos agressores.
5: O governo do Brasil oficializou nesta terça-feira a Política Nacional de Prevenção e Combate ao Abuso e Exploração Sexual da Criança e do Adolescente. A medida foi publicada no Diário Oficial da União por meio de portaria assinada pelo Ministério dos Direitos Humanos e da Cidadania. A política prevê atendimento especializado às vítimas e às famílias, fortalecimento das redes de proteção e integração entre os sistemas de saúde, assistência social, justiça e segurança pública. O texto também determina que os processos de escuta de crianças e adolescentes vítimas de violência respeitem os procedimentos previstos no Estatuto da Criança e do Adolescente, para evitar a revitimização. Entre os objetivos da iniciativa estão o combate à exploração sexual, a ampliação das ações preventivas e a responsabilização mais rápida dos autores dos crimes. A política também prevê campanhas permanentes de conscientização e ações educativas para enfrentar práticas culturais que naturalizam a violência sexual. A implementação será feita de forma articulada entre União, Estados, Distrito Federal e municípios, com coordenação do Ministério dos Direitos Humanos e da Cidadania. Claudimário Carvalho, para a Voz do Brasil.
3: A proteção a crianças e adolescentes também passa pelo ambiente digital.
4: Se você tem menores em casa, sabe o desafio que é controlar o que eles acessam pelo celular.
3: Para ajudar nessa missão, uma das medidas já aprovadas pelo governo do Brasil aumentou a classificação do YouTube, que agora não é recomendado para menores de 16 anos.
4: A decisão levou em conta parâmetros como conteúdos de violência extrema, nudez e apologia ao uso de drogas.
6: A advogada Tatiana Costa é mãe do Matheus, de 10 anos. Ela conta que, como toda criança, ele tem demonstrado um interesse crescente pelo ambiente digital. Mas o acesso é por tempo limitado e com muita parcimônia.
7: Uma criança de 10 anos, ela não tem cognição para filtrar um vídeo que está passando no YouTube. Porque são vídeos muito rápidos, com muita informação, muito colorido, muito ágeis, que a cabeça da criança não processa, não filtra aquilo que ela está vendo. Então, isso eu acho muito perigoso.
6: Para ajudar e proteger crianças e adolescentes de conteúdos inapropriados no ambiente digital, o governo do Brasil tem adotado uma série de medidas. No início deste mês, a plataforma de compartilhamento de vídeos, YouTube, foi reclassificada como não recomendada para menores de 16 anos, acima da indicação anterior de 14 anos. O secretário nacional de Direitos Digitais, Vitor Oliveira Fernandes, explica o que motivou a decisão.
8: Dentro dessa plataforma, tem crescido bastante conteúdos que vão de cenas de violência, tortura, mutilação, homicídio. Há muitos conteúdos que também envolvem consumo de substâncias

0: lícitas e ilícitas, vídeos que mostram em parcerias de influenciadores com outros serviços que são serviços restritos para maiores de 18 anos, como, por exemplo, serviços de casas de apostas.
1: A classificação indicativa tem caráter informativo e é destinada a pais responsáveis e à sociedade em geral. O agente da Polícia Civil do Distrito Federal e chefe da Seção de Investigação de Crimes Cibernéticos contra Crianças e Adolescentes, Roberto Vitor, destaca os crimes mais comuns envolvendo menores no ambiente digital.
2: O padrão que mais nos preocupa enquanto polícia é uma espécie de aliciamento progressivo. É o acesso às crianças e adolescentes, a criação de uma cultura de segredo, e isso induz as crianças em erro para que elas, de alguma forma, sejam estimuladas a especificamente produzir conteúdo íntimo, fotos ou vídeos.
1: Além do YouTube, outras redes já haviam passado por ajustes na classificação indicativa. TikTok e Kawai, por exemplo, também foram reclassificadas para 16 anos. As mudanças fazem parte do Estatuto Digital da Criança e do Adolescente, sancionado pelo presidente Lula em setembro de 2025, com medidas voltadas à segurança online, proteção de dados, prevenção de riscos e responsabilização de plataformas por conteúdos ilícitos e práticas abusivas. Reportagem Gabriela Noronha.
3: E em tempos de telas, todo cuidado é pouco com crianças e adolescentes.
4: Para ajudar os responsáveis nessa missão, a população conta com um guia sobre o uso dos dispositivos digitais na infância e adolescência.
3: O guia orienta, por exemplo, sobre os riscos do uso excessivo de telas.
5: A estudante Esther Vitória de Almeida, de 13 anos, aprendeu na prática que a superexposição nas redes sociais pode ser perigosa. E depois de ser abordada por perfis suspeitos na internet, bloqueou a conta para que somente pessoas conhecidas tivessem acesso às suas postagens.
6: Muita gente muito mais velha começava a me seguir, começava a falar coisa, e é perigoso isso para quem não entende, né? Falei pros meus pais, cheguei a falar pra minha mãe, removi, mas eu acho que nem todo mundo tem essa mesma visão.
5: Dados do Comitê Gestor da Internet no Brasil apontam que 25 milhões de crianças e adolescentes acessam a internet no país e 98% deles usam o celular para se conectar. Mais de 80% têm perfis em redes sociais. E de olho na segurança das crianças e adolescentes, a Bruna Bezerra, professora de artes da escola em que a Esther estuda, começou um projeto para que alunos tivessem um olhar mais crítico ao navegar no mundo digital.
7: Para eles estarem consumindo um conteúdo verídico, tá ali verificando também em relação às fake news, aquele conteúdo de fato vai ser sadio, né, para o conhecimento deles, incentivando essa prática do bom uso.
5: E para ajudar pais, responsáveis e educadores nesta missão, o governo do Brasil lançou um guia sobre o uso dos dispositivos digitais na infância e adolescência. O documento orienta, por exemplo, sobre os riscos do uso excessivo dos aparelhos, como atraso no desenvolvimento, sedentarismo e aumento nos níveis de ansiedade. O guia traz ainda informações sobre o tempo de tela adequado para cada idade. Crianças de 2 anos, por exemplo, não devem ser expostas a telas. Já para aquelas de 11 a 17 anos, a recomendação é de no máximo 3 horas diárias. O documento também reúne informações sobre a faixa etária ideal para cada conteúdo, direito à privacidade, educação midiática e uso pedagógico da internet e dos celulares. Ana Ungari Dalfobro, coordenadora-geral de Tecnologia e Inovação Básica do Ministério da Educação, explica a importância deste guia para a formação digital nas escolas.
8: Foi um material muito rico construído pelo governo federal, com contribuição também da sociedade civil, e vem orientando muito as escolas a usarem ele exatamente como uma referência dentro desse tema de uso equilibrado das tecnologias digitais por crianças e adolescentes. Então foi um material pensado para as famílias, para os educadores, mas também para a sociedade de uma forma geral e para as empresas.
5: O guia de uso de dispositivos digitais está disponível na página da Secretaria de Comunicação Social do Governo do Brasil em www.gov.br/secom. Reportagem Graziele Bezerra.
4: E as políticas para a infância e juventude alcançaram 264 bilhões e 200 milhões de reais.
3: É o que aponta o relatório da Agenda Transversal

0: Crianças e adolescentes, divulgado pelo Ministério do Planejamento e Orçamento.
1: Do total, cerca de 121 bilhões de reais foram destinados à primeira infância, com a melhoria de infraestrutura de creches e a construção de novas unidades.
0: Já os recursos para a educação de crianças e adolescentes chegaram a 60 bilhões e 500 milhões de reais. E a saúde alcançou cerca de 7 bilhões e 500 milhões de reais.
1: Na Política Nacional de Avaliação e Exames da Educação Básica.
0: Entre as novidades está a inscrição automática de concluintes da rede pública no Enem, o Exame Nacional do Ensino Médio.
1: Um dos objetivos é integrar o Enem ao SAEB, o Sistema de Avaliação da Educação Básica, que avalia o ensino no país.
2: O Ministério da Educação publicou novas normas complementares para execução da Política Nacional de Avaliação e Exames da Educação Básica. Entre as novidades está a integração do Enem ao SAEB com ações voltadas à ampliação do acesso e da participação dos estudantes no exame. Com a mudança a partir da edição de 2026, os concluintes da rede pública terão inscrição automática no Enem. O estudante deverá apenas confirmar a participação e selecionar opções como a língua estrangeira da prova e eventuais recursos de acessibilidade. Outra medida prevê ampliação dos locais de aplicação do exame em cerca de 10 mil escolas. Com isso, a estimativa é que 80% dos estudantes concluintes da rede pública realizem a prova na própria escola onde estudam. As iniciativas reforçam o papel do Enem como instrumento de avaliação da educação básica e de ampliação de oportunidades educacionais. A meta do Ministério da Educação é alcançar em 2026 pelo menos 70% de participação dos concluintes do ensino médio das redes públicas no exame. Reportagem Júlio César de Oliveira.
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0: Foi deflagrada a nova fase da operação com foco no combate à comunicação do crime organizado em presídios.
1: A ação foi realizada ao mesmo tempo em 15 estados e integra o programa Brasil contra o Crime Organizado.
0: O principal objetivo é retirar celulares e outros itens proibidos das unidades prisionais, interrompendo comunicações ilícitas realizadas de dentro dos presídios.
1: Ao longo da semana, a operação acontece em unidades prisionais a partir de critérios estratégicos e de inteligência definidos pelas forças de segurança pública.
0: A operação Mute integra o programa Brasil contra o Crime Organizado, lançado pelo governo do Brasil na última semana.
1: Desde 2023, já foram retirados quase 8 mil aparelhos celulares das unidades penitenciárias.
0: E essas foram as notícias do governo do Brasil.
1: Uma realização da Secretaria de Comunicação Social da Presidência da República.
0: Com produção da empresa Brasil de Comunicação.
1: Fique agora com as notícias do Poder Judiciário e do Congresso Nacional. Uma boa noite.
0: Boa noite para você e até amanhã.
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6: Primeira turma do STF decide que é competência da Justiça do Trabalho julgar a ação que envolvia normas de medicina do trabalho.
7: Acordo entre CNJ e DPU visa proteger órfãos do feminicídio.
6: Quatro legendas exibem propaganda partidária nesta semana.
7: Boa noite, eu sou Marcela Luiza.
6: Eu sou Walter Lima.
7: É competência da Justiça do Trabalho julgar ação que envolva normas de saúde, higiene e medicina do trabalho.
6: O entendimento é da primeira turma do Supremo Tribunal Federal, Marta Ferreira.
8: O caso concreto envolve uma ação proposta pelo Ministério Público do Trabalho contra o Estado do Amazonas, cuja pretensão era observância e o cumprimento das normas de higiene e segurança dos trabalhadores vinculados ao Hospital Regional de Eirunepé. Em discussão, saber se é competência ou não da Justiça do Trabalho julgar esse processo. Mas a maioria da primeira turma entendeu que, em se tratando de ação que versa sobre o cumprimento de normas de saúde, higiene e medicina do trabalho, como é o caso do processo em análise, a competência é da Justiça do Trabalho, seguindo o voto do relator, o ministro Flávio Dino.
7: Em evento realizado no STF, no Dia Nacional da Defensoria Pública, o Conselho Nacional de Justiça e a Defensoria Pública da União assinaram um acordo para proteger órfãos do feminicídio.
6: O CNJ vai recomendar aos tribunais estaduais que comuniquem às defensorias a existência de filhos vítimas desse tipo de crime para agilizar o pagamento da pensão especial prevista em lei.
7: Para o presidente do STF e do CNJ, ministro Edson Fachin, a parceria é importante para garantir a proteção de crianças e adolescentes.
6: Fachin também destacou que o acordo vai ampliar mecanismos de busca ativa e de acolhimento institucional.
7: Prova obtida legalmente em ação civil pode ser usada em investigação criminal, mesmo com extinção do processo original, sem julgamento do mérito.
6: Esse posicionamento é do STJ. Fátima Uchoa.
9: Uma gestora de investimentos pediu compartilhamento com o inquérito da Polícia Federal de dados eletrônicos apreendidos em ação civil. Antes da efetivação da medida, a ação civil foi extinta sem resolução do mérito por ausência de interesse de agir. E o juízo criminal suspendeu o compartilhamento até uma definição final na esfera civil. A gestora impetrou o mandado de segurança, mas o TRF3 negou o pedido. No STJ, a maioria da sexta turma deu provimento ao recurso, considerando que a extinção da ação não torna automaticamente a prova inválida, já que não houve reconhecimento de ilicitude, nulidade ou irregularidade na obtenção do material. O voto que prevaleceu foi o do ministro Sebastião Reis Júnior.
7: Mais um dia de mutirão na Ilha do Marajó. Hoje foi no município de Melgaço.
6: Justiça do Trabalho leva serviços a moradores da região. Luma Soares.
10: Neste segundo dia, foram promovidas capacitações sobre combate ao trabalho escravo e exploração infantil, além de cursos de informática para estudantes da rede pública. Com cerca de 28 mil habitantes e grandes desafios de infraestrutura, Melgaço recebe apoio da itinerância, que oferece serviços de justiça, cidadania e saúde. Até sexta-feira.
7: Nesta semana, os partidos União Brasil, Movimento Democrático Brasileiro, Progressistas e Partido Socialista Brasileiro vão exibir propaganda partidária no rádio e na TV, entre as 19h30 e 22h30.
6: As inserções serão transmitidas na terça-feira, quinta e sábado. Estevão Furtado.
11: O MDB terá o maior tempo de exibição na semana, 7,5 minutos no total. O PSB terá 4 minutos de propaganda, divididos entre quinta e sábado. O PP exibirá 3 minutos de propaganda na terça-feira. Já a União Brasil terá uma inserção de 30 segundos, também na terça. A propaganda partidária serve para que os partidos apresentem ideias, mostrem ações no Congresso e falem sobre temas políticos e sociais.
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7: Uma boa noite.
6: E até amanhã.
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13: Eu sou Paula Groba.
14: E eu sou Humberto Pinheiro.
13: E estes são os destaques de hoje do Jornal do Senado, que começa agora.
14: Davi Alcolumbre confirma a sessão do Congresso para analisar vetos que impedem repasses a municípios.
13: Projeto no Senado pode liberar fabricação de medicamentos como Monjaro pelo SUS.
14: No Senado, presidente do Banco Central defende mais autonomia e detalha ações em investigação sobre o Banco Master.
13: Boa noite.
14: Boa noite.
13: Em meio à pressão de prefeitos por mais verbas, o presidente do Congresso, Davi Alcolumbre, anunciou que vai convocar uma sessão conjunta para analisar vetos do presidente Lula que barram o repasse de recursos federais a municípios inadimplentes.
14: A medida pode beneficiar mais de 3 mil cidades. As informações com o repórter Márcio Maturana.
15: O presidente do Congresso, o senador Davi Alcolumbre, anunciou

0: Nesta terça-feira, que vai convocar para os próximos dias uma sessão conjunta da Câmara e do Senado com a finalidade de analisar os vetos do presidente Lula ao projeto da Lei de Diretrizes Orçamentárias de 2025, que impedem mais de 3 mil municípios em dívida com a União de assinarem convênios para recebimento de recursos por meio de transferências voluntárias, programas, projetos ou emendas parlamentares. O presidente da Câmara dos Deputados, Hugo Mota, e o ministro das Relações Institucionais, José Guimarães, estavam ao lado de Davi no momento do anúncio.
1: Eu queria, Guimarães, com a compreensão do governo, e eu sei que nós teremos, e ao lado do presidente Hugo Mota, anunciar aqui na Marcha dos Prefeitos que nós vamos ainda hoje, eu e o presidente Hugo, os líderes congressuais, os líderes do governo, organizar rapidamente uma sessão do Congresso Nacional para que a gente possa analisar esses vetos, derrubar esses vetos e entregar para mais de 3 mil municípios a possibilidade de acessarem mais recursos do Estado brasileiro.
0: O anúncio foi feito durante a 27ª Marcha à Brasília em Defesa dos Municípios, conhecida como Marcha dos Prefeitos. O evento acontece até esta quinta-feira, dia 21, reunindo mais de 3 mil gestores municipais e outras autoridades. O objetivo principal do evento é discutir investimentos, repasses e demandas dos municípios no Pacto Federativo.
2: E o Senado avançou em uma proposta para reduzir as perdas de grãos e aumentar a capacidade de estocagem no campo.
3: A Comissão de Desenvolvimento Regional aprovou o projeto que cria o Programa de Armazenagem Rural, com financiamento para a construção de silos e armazéns nas propriedades. Repórter Maurício de Santi.
4: Com o objetivo de reduzir perdas na produção agrícola e melhorar a logística no campo, a Comissão de Desenvolvimento Regional aprovou uma proposta para ampliar a capacidade de armazenagem de grãos no país. O projeto prevê que 10% dos recursos dos fundos constitucionais do Norte, Nordeste e Centro-Oeste sejam destinados à construção de silos e armazéns dentro das propriedades rurais. O relator, senador Cid Gomes, do PSB do Ceará, afirmou que os debates na comissão mostraram a importância do investimento em armazenagem rural.
5: Nós entendemos que o projeto de lei número 1070 é uma iniciativa fundamental para o desenvolvimento do setor agrícola. A audiência pública e as sugestões legislativas revelaram que os bancos administradores dos fundos constitucionais já perceberam a relevância da armazenagem rural.
4: A criação do programa de armazenagem rural, que tem como autora a senadora professora Dorinha Seabra, do União do Tocantins, segue agora para análise da Comissão de Assuntos Econômicos.
2: Em meio às investigações envolvendo o Banco Master, o presidente do Banco Central, Gabriel Galípolo, defendeu a atuação da instituição e cobrou do Senado a aprovação do projeto que garante mais autonomia financeira e orçamentária ao BC.
3: Galípolo participou nesta terça-feira de audiência na Comissão de Assuntos Econômicos. A reportagem é de Marcela Diniz.
6: Com 5 horas de audiência, Gabriel Galípolo falou desde políticas de juros até o escândalo do Banco Master. Sobre o caso, ele afirmou que o BC colabora com as investigações e agiu certo ao afastar os servidores Paulo Sérgio Souza e Beline Santana, suspeitos de atuar em favor do banqueiro Daniel Vorcaro.
7: Não cabe ao Banco Central julgar, vai ser a justiça que vai determinar o que realmente ocorreu, mas os indícios em si já foram algo que foi muito grave e que causou uma grande sensibilização por parte de todos os servidores, eu inclusive ali.
6: Os senadores apontaram falhas na governança do Banco Central. Eduardo Braga, do MDB do Amazonas, citou a falta de avaliação de risco em movimentações financeiras atípicas.
8: Nós tomamos um tombo no fundo garantidor equivalente a 1/3 do que nós tínhamos de reserva, porque foi permitido exatamente que os ativos e aquisição nos últimos anos fosse feito fora da curva da média. E isso é responsabilidade do Banco Central.
6: Galípolo admitiu limitações operacionais. Disse que o Banco Central perdeu cerca de 1.200 servidores na última década, quando saltou o número de instituições a serem fiscalizadas. Ele pediu que o Senado aprove proposta que amplie a autonomia financeira e orçamentária do BC.
2: A senadora Tereza Leitão, do PT de Pernambuco, defendeu a aprovação do projeto que cria a Política Nacional de Minerais Críticos e Estratégicos. Segundo a parlamentar, o Brasil precisa transformar suas reservas minerais em vetor de desenvolvimento tecnológico, industrialização e fortalecimento da soberania nacional diante da crescente disputa internacional por terras raras e minerais estratégicos.
3: De acordo com Tereza Leitão, o país ocupa posição privilegiada no cenário global por concentrar uma das maiores reservas de terras raras do mundo. Ela ressaltou que o debate vai além da atividade.

0: FIES, mas afirmou que os alunos adimplentes também precisam ser valorizados e estimulados.
1: Jaime Campos anunciou que vai apresentar uma emenda à medida provisória do programa para criar uma política permanente de incentivo aos bons pagadores, com medidas como redução de juros e condições mais vantajosas de financiamento. Segundo o senador, a proposta busca tornar o FIES mais justo, reduzir o endividamento estudantil e reconhecer quem cumpre regularmente seus compromissos financeiros.
2: Cria uma política permanente de valorização dos bons pagadores por meio de incentivos financeiros, juros mais baixos e ampliação dos prazos, carências e mecanismo que preserva a adimplência dentro do programa. A lógica é simples: além de ajudar quem está endividado, é justo também premiar quem cumpriu corretamente com suas obrigações.
0: A liberação do Mounjaro para crianças e adolescentes com diabetes tipo 2 reacendeu o debate sobre o acesso a medicamentos usados também no tratamento da obesidade.
1: No Senado, um projeto autoriza a fabricação desses remédios pelo SUS, mesmo durante a vigência da patente. As informações com o repórter Márcio Maturana.
3: O Mounjaro, nome comercial do medicamento emagrecedor que usa a substância tirzepatida, foi liberado para crianças e adolescentes a partir dos 10 anos que precisam tratar diabetes tipo 2. A decisão da Agência Nacional de Vigilância Sanitária, Anvisa, já foi publicada no Diário Oficial da União. O cirurgião especialista em emagrecimento, José Afonso Salé, disse à equipe da Rádio Senado que a novidade é bem-vinda para o tratamento de obesidade e diabetes, mas ressaltou que é preciso cuidado.
4: O diagnóstico precisa ser feito por equipe médica especializada, a recomendação da dose e o acompanhamento desse tratamento e os suportes nutricionais e suportes multivitamínicos são fundamentais.
3: O Senado analisa um projeto que permite ao governo autorizar a fabricação desse medicamento, mesmo que ele ainda esteja protegido por patente. A proposta prevê também a produção do remédio no Brasil e a ampliação do acesso ao tratamento da obesidade pelo Sistema Único de Saúde. A autora do projeto é a senadora doutora Eudócia, do PSDB de Alagoas.
5: A licença compulsória poderá ser adotada pelo Poder Executivo quando houver insuficiência de oferta, preços elevados, impacto relevante na saúde pública após análise da Anvisa.
3: Esse projeto precisa ser aprovado pela Comissão de Ciência e Tecnologia e pela Comissão de Assuntos Sociais antes de seguir para a votação na Câmara dos Deputados.
1: Com edição de Paulo Grova e trabalhos técnicos de João Lira, o Jornal do Senado fica por aqui. Acompanhe agora as notícias da Câmara dos Deputados. Boa noite.
0: Boa noite e até amanhã.
6: Jornal Câmara dos Deputados. Comissão aprova garantia de direitos para mulheres da pesca artesanal.
7: Projeto autoriza faixas para o transporte coletivo privado de passageiros.
6: Deputados comentam ações em defesa do fortalecimento dos municípios.
8: Boa noite. Luísa Canziani, do União do Paraná, defende o fortalecimento dos municípios e afirma que as transformações do país começam nas cidades. Segundo ela, saúde, educação, infraestrutura e segurança dependem de políticas públicas voltadas à realidade local.
6: Luísa Canziani acredita que o desenvolvimento nacional exige apoio aos pequenos municípios e destaca a importância da atuação municipalista. Ela também cita o avanço de obras de infraestrutura no interior do Paraná como exemplo de investimento que impacta diretamente a população.
8: Charles Fernandes, do PSD, celebra os 186 anos de emancipação política do município de Palmas de Monte Alto, na Bahia. O congressista destaca a história da cidade e sua importância como base para outros municípios vizinhos, como Guanambi.
6: Charles Fernandes saúda a população e a gestão de Palmas de Monte Alto, reconhecendo o município como polo agrícola e econômico regional. Ele cita o envio de suas emendas como prova de seu compromisso com o desenvolvimento da cidade e agradece o título de cidadão honorário recebido.
8: João Daniel, do PT, celebra acordo de cooperação para obra de abastecimento de água na bacia leiteira do Alto Sertão de Sergipe, com investimento de mais de 600 milhões de reais dos governos federal e estadual. O deputado afirma que a adutora vai contribuir para o desenvolvimento regional.
6: João Daniel ressalta que o projeto fortalece a agricultura.

0: agricultura familiar, as áreas de reforma agrária e a economia do interior de Sergipe. Entre os municípios beneficiados, ele cita Canindé de São Francisco, Poço Redondo, Monte Alegre, Nossa Senhora da Glória e Porto da Folha.
1: Na avaliação de Marcelo Nilo, do Republicanos da Bahia, a população baiana enfrenta graves problemas nas áreas de emprego, educação e segurança pública. O deputado afirma que o estado vive uma das piores crises administrativas de sua história.
0: Marcelo Nilo chama a atenção ainda para a superlotação dos hospitais estaduais e relata que pacientes enfrentam condições precárias nos corredores das unidades de saúde. Segundo o parlamentar, falta sensibilidade e compromisso humanitário por parte do governo estadual.
1: Carla Dixon, do PL, cobra do governo do Rio Grande do Norte apuração sobre o surgimento de uma sigla associada à facção criminosa na região do Morro do Careca, ponto turístico localizado na praia de Ponta Negra, em Natal.
0: Carla Dixon avalia que o episódio expõe a fragilidade na proteção de áreas turísticas e ambientais do Rio Grande do Norte. Ela cobra do poder público estadual maior proteção a moradores e visitantes com medidas efetivas de segurança em locais que são símbolos do estado.
1: Valdenor Pereira, do PT, realça a pesquisa segundo a qual 67% dos baianos aprovam a gestão federal e 56% apoiam o governo da Bahia. Ele reforça também a tendência dos eleitores em votarem candidatos vinculados às atuais gestões, contra 10% de apoiadores da oposição.
0: Na visão de Valdenor Pereira, os dados refletem o reconhecimento dos avanços sociais e melhorias na qualidade de vida da população, alcançadas graças a políticas públicas e programas sociais. Ele se orgulha de fazer parte de um projeto que vem transformando a vida dos baianos.
1: Ícaro de Valmir, do Republicanos de Sergipe, homenageia a TV Atalaia pelos 51 anos de fundação, celebrados em 17 de maio. Ele reconhece o trabalho dos profissionais que mantêm a emissora próxima das comunidades, fortalecendo a democracia e contribuindo para a cidadania.
0: Capitão Alberto Neto, do PL do Amazonas, critica a política do governo federal para o setor elétrico. O deputado sustenta que, apesar de o país ter uma matriz elétrica majoritariamente renovável, ainda impõe custos aos consumidores por meio de subsídios e da contratação de energia mais cara.
1: Capitão Alberto Neto também questiona o uso de diesel para gerar energia no Amazonas, mesmo com a presença de grandes reservas de gás natural no estado. Ele alerta que o aumento da tarifa afeta famílias, comerciantes e produtores rurais, além de afastar investimentos externos.
0: Valmir Assunção, do PT, salienta a parceria entre os governos do estado e federal para fortalecer a agricultura familiar na Bahia. Ele destaca a entrega de 100 refrigeradores de leite e os 3 bilhões de reais investidos para a inclusão de povos tradicionais.
1: O deputado anuncia também a ordem de serviço para a pavimentação de 37 quilômetros da estrada que liga Uruçuca a Serra Grande, aguardada há 13 anos. Para Valmir Assunção, as ações criam oportunidades reais para fortalecer o povo baiano.
2: Agricultura.
0: Comissão da Câmara aprova a garantia de direitos para mulheres da pesca artesanal. A repórter Júlia Lopes tem mais detalhes.
3: A Comissão do Trabalho da Câmara dos Deputados aprovou um projeto que reconhece legalmente as mulheres que atuam na cadeia produtiva da pesca artesanal como trabalhadoras do setor. O objetivo é garantir acesso igualitário a direitos sociais e previdenciários. A pesca artesanal é exercida por pescadores e pescadoras profissionais de forma autônoma ou em regime de economia familiar, utilizando meios próprios de produção ou contratos de parceria com ou sem embarcações de pequeno porte. No texto, passam a ser reconhecidas como trabalhadoras da pesca artesanal as mulheres que atuam em atividades como preparo de redes, armadilhas e embarcações, captura, cultivo e manejo de organismos aquáticos, limpeza, salga e processamento do pescado e de seus derivados. Com a proposta, essas trabalhadoras poderão ter acesso a benefícios previdenciários como auxílio-doença, seguro-defeso e salário-maternidade. Atualmente, muitas delas não conseguem acesso aos direitos por não terem reconhecimento legal específico dentro da atividade. Para a relatora do projeto, deputada Rogéria Santos, do Republicanos da Bahia, a proposta representa um avanço na proteção social dessas mulheres.
4: Que apesar de trabalharem constantemente, elas não têm nenhum desses direitos. Exato, pelo simples fato de que a lei traduz o mar, o barco, a atividade que acontece dentro do mar. E quando você olha para elas, a atividade delas, a maioria delas acontece.

0: acontece na terra, porque tem a ver com o beneficiamento em toda a cadeia produtiva.
1: A proposta que traz o reconhecimento legal para as mulheres que atuam na pesca artesanal está em análise na Comissão de Defesa dos Direitos da Mulher. Da Rádio Câmara de Brasília, Júlia Lopes.
2: Cobalcini, do MDB de Santa Catarina, menciona projetos considerados prioritários para o agronegócio, incluindo propostas sobre o seguro rural, a tributação do arrendamento e o apoio às cooperativas. Ele pede que o parlamento avance em medidas que fortaleçam a produção e deem mais segurança ao setor.
3: Cobalcini diz que os produtores rurais precisam de respaldo diante dos desafios enfrentados no campo, como eventos climáticos, quebra de safra e dificuldades de infraestrutura. Ele reforça que o agronegócio precisa de respeito e liberdade para trabalhar.
4: Trabalho.
2: Bom, gás do PT do Rio Grande do Sul critica emenda ao projeto do fim da escala 6x1, que permite jornadas de até 52 horas semanais, além de adiar por até 10 anos a mudança no regime de trabalho. Ele aponta que as alterações descaracterizam a matéria original.
3: Bom, gás defende a redução da jornada de 44 para 40 horas semanais, com escala 5x2, sem redução de salário. Ele afirma que o objetivo do fim da escala 6x1 é garantir mais tempo para convivência familiar, estudo, descanso e lazer, sem perda de direitos para os trabalhadores.
2: Socorro Neri, do PP do Acre, condena declarações feitas por vereadores de São Paulo contra professores em greve no município. A deputada afirma que a mobilização da categoria é legítima, porque cobra dignidade, reajuste salarial e respeito ao trabalho realizado nas escolas públicas.
3: Socorro Neri apresentou na Comissão de Educação uma moção de repúdio contra os responsáveis pelas ofensas. Ela ressalta que a liberdade de expressão não pode ser vir para humilhar trabalhadores da educação, nem para desqualificar a luta dos professores por melhores condições de trabalho.
4: Transportes.
2: Projeto que permite a utilização de faixas exclusivas para o transporte coletivo privado de passageiros avança na Câmara. O texto está na última etapa de análise na Comissão de Constituição e Justiça, e a repórter Maria Neves tem os detalhes.
5: Aprovado na Comissão de Viação e Transportes, projeto que permite a utilização de faixas exclusivas no trânsito por transporte privado coletivo de passageiros, está em análise na Comissão de Constituição e Justiça da Câmara dos Deputados. Para utilizar as faixas exclusivas, o veículo deve ter capacidade de transportar pelo menos 25 pessoas e contar com autorização do poder público. De acordo com o relator na Comissão de Viação e Transportes, deputado Ricardo Aires, do Republicanos do Tocantins, a proposta vai contribuir para a redução do número de veículos individuais nas vias públicas.
6: A gente está falando de assegurar maior fluidez no trânsito das grandes cidades. O que a gente quer é incentivar que aqueles que utilizam o transporte coletivo de uma maneira em geral possam utilizar dessas faixas exclusivas para chegarem mais rápido ao seu destino, fazendo com que as faixas comuns sejam também alcançadas, liberando o trânsito para quem faz o uso do seu carro particular.
5: Autor do projeto, o deputado Guilherme Uchoa, do PSD de Pernambuco, argumenta que a lei da mobilidade urbana já permite que a regulamentação do transporte de cargas e de passageiros priorize os aspectos coletivos. Da Rádio Câmara de Brasília, Maria Neves.
3: Pompeu de Matos, do PDT do Rio Grande do Sul, cobra a continuidade das obras de duplicação da BR-386, conhecida como Estrada da Produção. O deputado demonstra preocupação com o atraso no início das intervenções em dois trechos da rodovia que liga Porto Alegre às regiões norte e noroeste do estado.
2: Pompeu de Matos afirma que o pedido da concessionária para adiar o início das obras prejudica o desenvolvimento regional e compromete a segurança dos motoristas. O parlamentar informa que acionou a ANTT para cobrar esclarecimentos sobre o cronograma da duplicação.
4: Justiça.
3: Helder Salomão, do PT do Espírito Santo, questiona as explicações de lideranças da direita a respeito do financiamento para filmes sobre o ex-presidente Jair Bolsonaro. Ele salienta que o valor de R$134 milhões exige investigação por superar o orçamento de produções reconhecidas internacionalmente.
2: Helder Salomão afirma que as justificativas apresentadas após a divulgação de conversas com o banqueiro Daniel Vorcaro não esclarecem o assunto. Ele argumenta que o caso reforça suspeitas de irregularidades.

0: irregularidades na transferência de recursos.
1: O Tony de Paula, do PSD do Rio de Janeiro, compara os impactos das declarações de diferentes candidatos à presidência da República sobre o mercado financeiro, para alertar a direita sobre o risco de derrota nas próximas eleições devido ao desgaste ético de suas lideranças.
0: O Tony de Paula menciona possíveis relações espúrias envolvendo lideranças do campo conservador com o aporte de R$2 bilhões de aposentados e pensionistas no fundo do Banco Master. Ele defende o afastamento da direita de figuras polêmicas para garantir seu projeto político.
1: Ana Paula Lima, do PT de Santa Catarina, avalia que áudios, negociações financeiras e transferências internacionais divulgados reforçam os vínculos entre integrantes da família Bolsonaro e o Banco Master.
0: A parlamentar sustenta que houve contradições de pessoas ligadas ao caso e critica a atuação de integrantes da oposição. Ana Paula Lima afirma ainda que os fatos revelados desmontaram narrativas anteriores sobre a ausência de relação de determinados políticos com Daniel Vorcaro.
1: Eli Borges, do Republicanos do Tocantins, conclama a sociedade a investigar o passado e a ficha limpa de todos os candidatos antes de decidir o voto nas eleições. Ele alerta contra mentiras em redes sociais e pediu que o cidadão não aceite frases prontas.
0: Para o deputado, o Brasil vive um tempo de injustiças e condenações advindas de versões distorcidas de fatos, enquanto recursos da saúde são desviados sem as devidas condenações. Eli Borges reforça que o poder emana do povo e que cabe aos eleitores decidirem os rumos do país.
1: Para Maria do Rosário, do PT do Rio Grande do Sul, novas revelações sobre o Banco Master apontaram vínculos entre integrantes da família Bolsonaro e Daniel Vorcaro. Segundo ela, áudios e movimentações financeiras reforçam suspeitas apuradas pelas autoridades.
0: Maria do Rosário também critica declarações de aliados políticos ligados ao caso e aponta contradições sobre pedidos de recursos e relações com o empresário investigado. Ela afirma ainda que os desdobramentos do caso enfraquecem versões apresentadas anteriormente.
1: Nelson Barbudo, do Podemos de Mato Grosso, defendeu a honra de líderes da direita contra ataques proferidos na tribuna da casa. Ele criticou ainda o silêncio da esquerda sobre denúncias de corrupção envolvendo o governo e afirmou que o país passa por uma crise econômica.
0: Nelson Barbudo alega que estatais como os Correios sofrem com a má administração. O congressista conclamou líderes religiosos a rejeitarem ideias progressistas que, segundo sua leitura, destroem famílias e a classe média nacional.
1: Alfredinho, do PT de São Paulo, rebate declarações do senador Flávio Bolsonaro sobre o caso envolvendo o Banco Master. Segundo o deputado, os desdobramentos das investigações indicam que envolvidos distorcem os fatos para confundir a opinião pública.
0: Alfredinho também questiona a falta de transparência em relação ao financiamento de uma produção cinematográfica sobre o ex-presidente Jair Bolsonaro. Para ele, as suspeitas enfraquecem o discurso de moralidade adotado pela oposição.
2: Segurança Pública.
1: Aloysio Mendes, do Republicanos do Maranhão, cobra do Senado a votação da proposta que reduz a maioridade penal no país. O deputado ressalta que a medida já foi aprovada pela Câmara e, segundo ele, atende a uma demanda da sociedade.
0: Para Aloysio Mendes, a legislação atual favorece a impunidade de adolescentes envolvidos em crimes violentos, como homicídios e estupros. O parlamentar argumenta que jovens com direito ao voto também devem responder criminalmente por seus atos.
2: Direitos Humanos.
1: Soraya Santos, do PL do Rio de Janeiro, destaca o Maio Laranja e alerta sobre o aumento do abuso infantil no país. Ela pede vigilância permanente de famílias, escolas e da sociedade na proteção das crianças que muitas vezes, pela tenra idade, não conseguem verbalizar a violência.
0: Segundo dados do Ministério da Justiça, nos três primeiros meses do ano, o Brasil registrou mais de 13 mil estupros de vulneráveis. Soraya Santos alerta que a maioria dos abusos ocorre nos círculos próximos da criança, tornando a infância um período marcado por dor e sofrimento.
2: Saúde.
1: Câmara aprova assistência especial para mães de recém-nascidos com deficiência. A repórter Sofia Peçanha explica quais as condições.
3: A Câmara dos Deputados aprovou o projeto que torna obrigatória a assistência especial fornecida às mães de recém-nascidos com deficiência ou doença crônica que exige um tratamento continuado. A proposta prevê que maternidades, casas de parto e hospitais da rede pública e privada forneçam orientações por escrito sobre os cuidados necessários com a criança e também uma lista de instituições, associações e órgãos públicos especializados no atendimento a pessoas com deficiência ou patologias específicas. A relatora da proposta

0: Posta na Comissão de Defesa dos Direitos da Mulher foi a deputada Leda Borges, do Republicano de Goiás. Ela destacou a importância do acesso à informação para as famílias.
1: Trata-se, sobretudo, da democratização do acesso às informações qualificadas sobre a deficiência ou patologia constatada na criança em tenra idade. Esse dado é fundamental, pois na maior parte dos casos, essa criança precisará de acompanhamento pelo resto da vida.
0: O autor do projeto original, o deputado Duarte Júnior, do Avante, do Maranhão, afirma que o nascimento de uma criança com deficiência ou patologia crônica pode gerar um grande impacto emocional, físico e financeiro para a família, mas que a assistência especial a essas mães pode contribuir para a melhoria da qualidade de vida da criança e favorecer sua inclusão social. Durante a votação na Comissão de Constituição e Justiça, a relatora, a deputada Lindsey da Mata, do PSB da Bahia, afirmou que a medida pode trazer mais segurança às mães no momento do diagnóstico.
2: Isso vai dar mais segurança nesse momento de tanta fragilidade que a mãe passa com essa descoberta da dificuldade do seu filho, para que ela possa levá-lo a pessoas especializadas que possam realmente assegurar o tratamento dele e o apoio psicológico dela.
0: O projeto, que obriga hospitais, maternidades e casas de parto, público e privados, a oferecer assistência especial a mães de recém-nascidos com deficiência ou doença crônica que exijam um tratamento continuado, foi aprovado por todas as comissões da Câmara e será analisado agora pelo Senado. Da Rádio Câmara de Brasília, Sofia Peçanha.
3: Ciência e tecnologia.
4: Flávio Nogueira, do PT do Piauí, reproduz comunicado do Vaticano que defende a inovação tecnológica com a preservação da capacidade humana de pensar e refletir. Ele aponta que a primeira encíclica do Papa Leão XIV recoloca a dignidade humana no centro do debate sobre inteligência artificial.
5: Flávio Nogueira lembra que a Igreja Católica já se manifestou em outros momentos da história sobre mudanças que afetaram profundamente a sociedade, como durante a Revolução Industrial. Ele reforça que a inteligência artificial deve servir ao ser humano e não o contrário.
3: Votação.
4: A pauta da semana na Câmara inclui projetos que tentam conter a crise na alta dos combustíveis e também que aumentam as penas para vários crimes de natureza sexual previstos no Estatuto da Criança e do Adolescente.
5: A análise das propostas começou no final da tarde no plenário da Câmara. A edição de amanhã vai trazer detalhes sobre as votações.
4: Termina agora o Jornal Câmara dos Deputados com trabalhos técnicos de Everson Urani e apresentação de José Carlos Andrade e Márcio Aquilissardi. Uma boa noite para você.
5: Ótima noite. A Voz do Brasil volta amanhã.
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2: No Brasil, a doença de Alzheimer afeta aproximadamente 1,2 milhão de pessoas, de acordo com dados da Associação Brasileira de Alzheimer. A detecção precoce é crucial, pois permite iniciar tratamentos que podem retardar o progresso da doença e melhorar a qualidade de vida dos pacientes. Entre fevereiro de 2020 e janeiro de 2024, cientistas suecos avaliaram 1.213 pacientes, dos quais 2/3 foram classificados com declínio cognitivo subjetivo ou leve, e o restante já tinha diagnóstico de demência. Ambos os métodos de avaliação mostraram precisão de 90% na detecção da doença. Porém, um exame de sangue provou ser mais eficaz no diagnóstico da doença de Alzheimer em pacientes com sintomas, em comparação com os métodos tradicionais, como testes cognitivos e tomografias computadorizadas. Pesquisadores suecos descobriram que a análise de proteínas no soro humano pode identificar a doença com alta precisão. O estudo destaca como a combinação dessas proteínas tem relação com a doença. O exame de sangue, que pode ser feito em clínicas comuns, é menos invasivo, menos doloroso e mais rápido do que as técnicas tradicionais.
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8: Último bloco da InfoMusic nesta sexta-feira, Léo Santana revelou um procedimento médico. Antes da estreia do seu novo projeto em Salvador, prestes a estrear a nova fase do projeto Pagodinho, o cantor Léo Santana fez um desabafo nas redes sociais sobre saúde, o que preocupou os fãs. Antes de qualquer alarde, o pagodeiro fez questão de garantir que está cuidando, especialmente para a chegada do novo herdeiro, pequeno Levi. O artista contou que precisou adaptar alguns treinos para ter mais atenção com a lombar, que se tornou uma preocupação na última semana. Léo revelou que precisou buscar auxílio profissional para não ter problemas maiores e foi submetido uma infiltração. Isso é um procedimento minimamente invasivo que consiste na aplicação de medicamentos diretamente no local da dor ou da compressão nervosa. Melhoras pro Léo Santana. Na segunda eu volto com mais InfoMusic. Até lá.
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0: às 11.
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2: Olá, aqui é a Luísa, secretária da Futuro Idiomas. E você sabia que o espanhol é o primeiro idioma a ser estudado na Europa e nos Estados Unidos? Europeus e norte-americanos são os que mais buscam o espanhol como segunda língua. Mas o Brasil não fica atrás, já que há uma exigência para que as escolas brasileiras incluam o idioma como disciplina regular. No Rio Grande do Sul, foi aprovada uma lei de oferta obrigatória nas escolas públicas.
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0: Agora 11 horas.
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0: 11:06.
1: É o Silveira no piano.

0: aqui em Brasília.
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6: O game Lego Batman Legacy of the Dark Knight será lançado nesta sexta-feira para PlayStation 5, Xbox Series S, X, Nintendo Switch e PC. Será um game de mundo aberto em Gotham City, com referência aos filmes, ao seriado dos anos 60 e aos quadrinhos. O jogador vai acompanhar a evolução de Bruce Wayne numa linha do tempo que vai desde o treinamento com a Liga das Sombras até sua consolidação como Batman.
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7: Ei, BH! 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
2: Devido ao seu elevado teor de antioxidantes, como os carotenoides e a vitamina E, as sementes de abóbora podem ajudar a proteger as células do organismo do efeito dos radicais livres, ajudando a diminuir a inflamação, assim como ajuda a diminuir o risco de alguns tipos de câncer, como de estômago, próstata, cólon e mama.
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6: Para comemorar os 25 anos do lançamento do filme O Senhor dos Anéis, A Sociedade do Anel, a Casa da Moeda do Reino Unido, em colaboração com a Warner, revelou uma nova moeda de 50 pence. O design foca no Um Anel, do filme vencedor do Oscar. E algumas das moedas também terão um elemento cáustico. Essa moeda já está à venda por 15 libras.
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0: Os 10% a gente deixa pro garçom, né não?
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0: 20 pra meia-noite.
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3: 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Essa conta não.

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Olá, irmão ou irmão que nos ouve agora, como você está? Se estiver tudo bem, que Deus lhe abençoe e conserve. Caso esteja vivenciando enfrentamento de qualquer sorte, que Deus lhe fortaleça para que supere, aprenda e cresça com eles. Na verdade, é isso mesmo, não é? A vida é uma incansável professora e inesgotáveis são as lições para que avancemos. E por falar em lições, observemos esta de Emmanuel pela psicografia de Chico Xavier, contida no livro Paz e Renovação, capítulo 6, com o título Ciência e Vida. No mundo, possuímos centrais elétricas que asseguram a iluminação de grandes cidades. Impossível, no entanto, olvidar os milhões de criaturas que ainda se debatem nas trevas da ignorância. Dispomos de usinas poderosas que geram a força indispensável à manutenção do trabalho em largas faixas do globo. Forçoso lembrar, porém, que surpreendemos em toda parte legiões de pessoas tombadas em desânimo ou desespero a caminho da criminalidade ou do suicídio, a míngua de energia espiritual. Realizamos com êxito a ablação de tumores malignos. Necessário, todavia, observar que ainda não sabemos como impedir a formação dos quistos de ódio que infelicitam as almas. Construímos palácios de moradia com todos os apetrechos da civilização. Imperioso, entretanto, anotar que em nenhuma época do passado tivemos que facear tantos processos de angústia e de obsessão. Num átimo, escutamos essa ou aquela mensagem expedida sem fio de ponta a ponta do planeta. Quase sempre, contudo, ignoramos de que modo ouvir com serenidade e proveito as queixas do próximo em sofrimento. Transita-se agora da Terra para a Lua, ultrapassando-se as barreiras da gravitação. No entanto, muito de raro em raro, aprendemos a superar as trincheiras da indiferença ou da aversão para viajar de uma casa para outra ou de nossa alma para outra alma a serviço da paz. Ciência e vida. Bendita seja a inteligência que esculpe as técnicas avançadas do progresso, responsáveis pelas novas facilidades humanas. Entretanto, é preciso reconhecer que sem Jesus Cristo aplicado à nossa própria vida, estaremos sempre andrajosos e famintos de coração. Observando os encantos da vida em todas as suas nuances, desde o fenômeno da multiplicação da semente lançada ao solo, o equilíbrio dos astros no espaço infinito, a beleza das noites enluaradas, as cores do pombo, a delicadeza do beija-flor, o perfume do jasmim, o milagre da gestação e da maternidade, até o mundo microscópico, submerso em águas profundas e inexploradas, fica fácil para um olhar interessado enxergar a presença.

0: presença divina. E nesse contexto de vida exuberante, tem uma parte reservada para a gente, para mim, para você, para toda e qualquer pessoa, que é melhorar a qualidade de nossos relacionamentos. E isso implica necessariamente no esforço de eliminar as fronteiras do egoísmo, que normalmente nos engana, e ampliarmos a visão de mundo e de família, vivendo em fraternidade, na capacidade máxima que conseguirmos. Se hoje a gente consegue apenas se silenciar, vamos silenciar. Mas vamos nos esforçar para amanhã já conseguirmos também amar o ofensor, sem nunca devolver o mal na mesma intensidade. Convivência, eis aí a matéria que nos pede aulas de reforço. E eis aí também a chave para a nossa cura verdadeira. Uma amiga muito querida do catolicismo, devota fervorosa de Santa Teresinha, participando conosco de uma live espírita, trouxe-nos um ensinamento, uma daquelas pérolas que não dá para esquecer, nem com muito esforço, sabe? Ela trabalha com marketing digital e lives, e por conta disso, está sempre com o celular ao alcance das mãos, dos olhos e dos ouvidos. Tem 4 filhos, sendo a caçula, a Manuela, de 4 anos de idade. Relatou-nos que numa manhã qualquer, enquanto tomava café da manhã na companhia de sua filhinha, estava a manusear o celular, lendo e respondendo mensagens do WhatsApp. Até que num dado momento, sua filhinha lhe requisita um tanto mais de atenção. E ela lhe explica que seu trabalho lhe exige isso, retorno e atenção para seguidores e clientes. Foi então que a Manu, com as duas mãozinhas sobre o próprio peito e na tranquilidade que lhe é própria, olhando-a profundamente nos olhos, lhe diz: "Mamãe, a sua vida está aqui." Ela confessou-nos que foi um susto, um abençoado susto que lhe despertou para a verdadeira prioridade da vida, o que realmente merece toda a nossa atenção, os melhores momentos e os maiores esforços. A qualidade da convivência, especialmente de nossa família. E voltamos a dizer, muito embora aí está a solução para a maioria de nossas aflições, é justamente aí que continuamos falhando. Apliquemos Jesus em todas as suas recomendações, na convivência, no dia a dia, julgando menos e perdoando mais, mas servindo sempre. E sabe como? Levando-o conosco em pensamentos e atitudes por onde formos. Não dá erro. Mas se porventura falhares, não se preocupe. Recomeça o mais rápido que puder. Não perca tempo. Muita paz.
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2: Os cineastas Joe e Anthony Russo, responsáveis pela direção de Vingadores Doutor Destino, revelaram que o novo filme será uma reinvenção completa. É outra grande aposta. Segundo Joe, não acho que o público esteja esperando isso de forma alguma. O que acontece no filme, seu tom e sua temática? Parece outra mudança profunda para eles dentro dessa história serializada. O filme vai estrear nos cinemas no dia 17 de dezembro.
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1: Olá, ouvintes da Rádio Vox FM, programa seu dia comigo, meteorologista Kátia Braga. Esse sábado não tão congelante comparado com o dia anterior, mas um dia com muita nebulosidade. Chance de cerração nessa manhã, 10 graus a temperatura em Nova Bassano e cidades próximas, e à tarde 18 graus. O sol bem tímido, quando aparecer em curtíssimo espaço de tempo. À noite, mais cerração e temperatura de 10 graus. O domingo tem sol, tem nuvens, tem

0: Chuva tem de tudo um pouco, mas a chuva é bem fraquinha. O volume é muito baixo, chuva em forma de garoa, por sinal. 9 a 20 graus a temperatura, vai variar no domingão. A segunda-feira tem neblina pela manhã, 12 graus no início do dia e 22 à tarde. Olha, no, na segunda-feira tem chuva, chuva fraca na tarde e à noite pode ter chuvarada. À noite e madrugada da segunda-feira. Já vou te adiantando. Eu te desejo excelente e abençoado final de semana. Saudações meteorológicas.
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1: Meia-noite e 51. 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

0: O piloto norte-americano Kyle Busch, bicampeão da NASCAR Cup Series. Recentemente, seus familiares anunciaram que ele estava hospitalizado com uma doença grave. Na atual temporada, Kyle ocupava a posição de número 24 da NASCAR Cup Series. Ele conquistou seus títulos nas temporadas 2015 e 2019. A causa da morte não foi anunciada ainda.
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0: vai estrear no dia 26 de junho na Netflix a comédia Little Brother, protagonizada por John Cena. Segundo a sinopse, a vida perfeita de um famoso corretor de imóveis vira de cabeça para baixo quando seu excêntrico irmãozinho reaparece do nada.
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0: Fantástico.
1: Era uma vez no super fantástico mundo dos Auge Boys.
2: Calma, cara, que eu vou contar.
1: Não, deixa eu contar, por favor.
2: Por favor.
1: Não, peraí. Deixa que eu vou contar essa história, ó. Vê?

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0: confere as primeiras informações do dia. O advogado José Luiz Oliveira Lima deixou a defesa do empresário Daniel Vorcaro, dono do Banco Master. O movimento ocorreu após a recente rejeição de acordo para a delação premiada do banqueiro por parte da Polícia Federal. Em março, o advogado, conhecido como Juca, passou a fazer parte da defesa do banqueiro com o propósito de ajudar em um eventual acordo de colaboração nas investigações. Após tentativas de fechar o acordo de colaboração, a APF rejeitou a proposta apresentada por Vorcaro, pois avaliou que as informações oferecidas pelo preso não eram inéditas nem eficazes para o avanço da apuração. Voltamos em instantes com mais um bloco de notícias.
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1: Thomas Tuchel, técnico da seleção inglesa de futebol, fez a convocação para a Copa. A surpresa é a convocação do atacante Ivan Toney, que não era convocado há 12 anos. Outro veterano é Jordan Henderson, que vai disputar seu quarto Mundial. Ficaram de fora Harry Maguire, Cole Palmer, Phil Foden e Trent Alexander-Arnold. Lembrando que a seleção inglesa está no Grupo L, ao lado de Gana, Panamá e Croácia.
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0: 2:42.
1: Imagina se o seu ex-amor deixa uma carta pro próximo amor da sua vida. Esse mesmo
2: é pesado.

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4: De volta com mais informações da sua rádio. Presidente do STF do Conselho Nacional de Justiça, ministro Edson Fachin, propôs a criação de um contra-cheque único para todos os juízes do país. A proposta, que deve ser votada na próxima terça-feira, ocorre em meio às decisões do STF sobre a transparência salarial e limite de penduricalhos da categoria. Segundo o ministro, a proposta busca padronizar nacionalmente as rúbricas de pagamento, vedando a existência de folhas paralelas, documentos complementares ou classificação distintas para verbas de mesma natureza. Voltamos em instantes com mais um bloco de notícias.
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6: Existe uma teoria que se chama 90-10, onde uma pessoa tem 90% daquilo que você procura em alguém.

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4: Olá, aqui é a Camila, professora da Futura Idiomas, e trago uma curiosidade da língua espanhola. Você sabia que o idioma espanhol é a segunda língua nativa mais falada no mundo? Somente atrás do mandarim, língua falada pelos chineses, o espanhol é a segunda língua nativa mais falada no mundo, ficando na frente do inglês e outras línguas. Atualmente, o idioma responde a 7,8% da população mundial, o que torna uma das línguas mais faladas geograficamente.
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5: Nessa quinta-feira, a Conmebol confirmou o WO no jogo entre Independiente Medellín e Flamengo, válido pela quarta rodada da Libertadores. O motivo? Falta de segurança no estádio Atanásio Girardot. E com mais 3 pontos, o rubro

0: 3:45.
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3: O tenista brasileiro João Fonseca, atual número 30 do mundo, vai estrear em Roland Garros nesse domingo. Lembrando que ele é o cabeça de chave número 28 do torneio. E caso ele confirme o favoritismo nas duas partidas, poderá enfrentar um dos grandes nomes de todos os tempos do tênis, Novak Djokovic. O tenista sérvio poderá ser o rival do brasileiro na terceira rodada. Já a brasileira Bia Haddad vai enfrentar na primeira rodada a britânica Francesca Jones. Lembrando que Bia é a atual número 78 da WTA.
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3: 3:59.
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0: 4 e 4.
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2: Guilherme Benuto, menos é mais.
3: Matheus Fernandes.
2: A

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hoje foi esse dia. Sabe quando você termina um relacionamento e as pessoas não entendem o que você está sentindo? Aí você chega em casa e encontra a casa vazia. Sua única companhia nem é uma pessoa.

0: E aí, deixou ela?
1: Deixei, foi quieto.
2: 4:48.
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0: informações da sua rádio. A influenciadora e advogada Deolane Bezerra foi transferida ontem para um presídio em Tupi Paulista, no interior de São Paulo. A decisão ocorreu após a justiça aceitar o pedido de prisão preventiva contra ela. Deolane passou a noite na penitenciária feminina da capital paulista antes da transferência. O comboio que transporta Deolane percorre cerca de 674 quilômetros até o destino final. A escolha pelo presídio rural visa garantir isolamento enquanto as autoridades analisam documentos apreendidos relacionados ao caso. Por ser advogada, ela ficará em cela separada das demais detentas. Voltamos em instantes com mais um bloco de notícias.
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1: Olá, ouvintes da Rádio Vox FM, programa seu dia comigo, meteorologista Kátia Braga. Esse sábado não tão congelante comparado com o dia anterior, mas um dia com muita nebulosidade. Chance de cerração nessa manhã, 10 graus a temperatura em Nova Bassano e cidades próximas, e à tarde 18 graus. O sol bem tímido, quando aparecer em curtíssimo espaço de tempo. À noite, mais cerração e temperatura de 10 graus. O domingo tem sol, tem nuvens, tem chuva, tem de tudo um pouco. Mas a chuva é bem fraquinha, o volume é muito baixo, chuva em forma de garoa, por sinal. 9 a 20 graus a temperatura, vai variar no domingão. A segunda-feira tem neblina pela manhã, 12 graus no início do dia e 22 à tarde. Olha, no, na segunda-feira tem chuva, chuva fraca na tarde e à noite pode ter chuvarada. À noite e madrugada da segunda-feira. Já vou te adiantando. Eu te desejo excelente e abençoado final de semana. Saudações meteorológicas.
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2: Vamos falar sobre o poder do bem. Fazer o bem faz bem. Pesquisas indicam que o voluntariado traz benefícios importantes para a saúde física e mental, especialmente após os 60 anos. Ajudar o próximo estimula corpo e mente, reduz o estresse, melhora o humor e fortalece o senso de propósito. Voluntários relatam menos sintomas de depressão e ansiedade, além de menor risco de doenças cardiovasculares. A liberação de dopamina durante esses momentos de solidariedade contribui para o equilíbrio emocional. Além disso, dedicar tempo e talento a causas significativas aumenta a autoestima e a satisfação com a vida. Em hospitais, escolas, igrejas ou projetos comunitários, cada gesto conta. O voluntariado também amplia a rede de amizades e cria conexões baseadas em empatia e interesses em comum. Para muitos, é uma forma de se manter ativo, compartilhar vivências.

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0: mexer com o coração. É, João, vamos ter que dar esse coração nosso de graça mesmo, viu?
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Minhas amigas, bom dia, meus amigos. Eu sou o Saulo Monteiro e está começando aqui mais um episódio do nosso Café com o Espiritismo. E eu quero saber, como sempre me interessa saber, você está bem hoje? Eu desejo sinceramente que bem, que muito bem. Mas olha, se não for o caso, faz parte do ciclo, viu? Não fique mal por não estar bem. Não dá para ficar bem todos os dias mesmo. Hoje vamos abrir algumas reflexões acerca de um trecho essencial do pensamento de Leon Denis sobre a reencarnação. Ele está contido no livro O Problema do Ser e do Destino, que temos estudado semanalmente com vocês. Esse tema abre a segunda parte do livro, em que chegamos agora, e vamos passar inclusive algumas semanas por aqui em sua companhia, tendo em vista a centralidade do assunto para a doutrina espírita. Vejam que lógico é o raciocínio inicial do nosso autor. A lei dos renascimentos explica e completa o princípio da imortalidade.

0: realidade. A evolução do ser indica um plano e um fim. Esse fim, que é a perfeição, não pode realizar-se em uma única existência, por mais longa que seja. Devemos ver, na pluralidade das vidas da alma, a condição necessária de sua educação e de seus progressos. Nós sabemos que a doutrina espírita está apoiada na ideia da imortalidade da alma. Allan Kardec se dedicou à sistematização de uma filosofia que tem como ponto de partida a noção de que a vida nunca acaba. Isso pode ser atestado por aquilo que o codificador chamou de controle universal do ensino dos espíritos. Foi o seu método. Ora, se um morto está se comunicando e traz informações confirmáveis, como em vários casos relatados na Revista Espírita, em O Céu e o Inferno, se essas informações podem ser ratificadas por outras almas já libertas através de diversos médiuns em localidades distintas, temos aí então um método que nos permite afirmar que os ensinos advêm de uma fonte não humana. E essa foi, como nós sabemos, a pedra fundadora do Espiritismo. Mas ele não parou por aí. Esses ensinos espíritas avançaram, ainda em Kardec, trazendo-nos outros pontos importantes, que chamamos de pilares. Um dos mais importantes deles, e centrais também, é a antiga transmigração progressiva, mais comumente chamada reencarnação. Para Leon Denis, como vimos no primeiro trecho lido, a oportunidade de progresso apoiada na multiplicidade da vida é o complemento da ideia fundadora de nossa doutrina. A mesma ideia se exprime de modo mais completo nesse outro trecho. A reencarnação, confirmada pelas vozes de além-túmulo, é a única forma racional sob a qual se pode admitir a reparação dos erros cometidos e a evolução gradual dos seres. Sem ela, não vemos em absoluto sanção moral satisfatória e completa, nem a possibilidade de concebermos um ser que governe o universo com justiça. Veja bem, então, se somos imortais e perfectíveis, como alcançar todo o conhecimento e avançar nas conquistas morais em uma breve vida de alguns anos? Não seria possível. Portanto, imortalidade e reencarnação são a dupla conceitual explicativa da viagem humana na visão espírita. Temos um início, mas não acabaremos. Ao contrário, progrediremos perpetuamente em uma viagem na direção do Criador ou Criadora, e a estrada a percorrer tem o nome de reencarnação. No entanto, minha amiga e meu amigo, eu percebo na última citação de Leon Denis algo aparentemente problemático em termos de método. De que forma o Espiritismo chegou à reencarnação? Pelos Espíritos, através da revelação. Em Kardec, reencarnação não é exatamente fruto de um método, como no caso da imortalidade que vimos acima. Não houve tempo para que Kardec pudesse observar mais de perto casos que sugerissem a reencarnação e a checagem entre médiuns e autores espirituais da informação em si. Não nos parece que a reencarnação ali, sendo fruto de uma revelação, traga um problema, mas sim um exemplo de como a doutrina espírita é progressiva. Ou seja, ela não chega pronta e acabada, não se encerra com Allan Kardec e em seus livros. Ela acompanha o progresso das coisas e é absolutamente influenciada pela ciência e por cada tempo histórico da vida humana. No entanto, sobra, a meu ver, para a ciência espírita uma tarefa: a comprovação da reencarnação pela experimentação. Por isso, talvez, no livro O Problema do Ser e do Destino, Leon Denis reserve longas páginas para aquilo que ele chamou de provas experimentais das vidas sucessivas, já que os pressupostos espíritas não se satisfazem em seguir uma lógica revelatória, mas vai além, procura constatar empiricamente e se abre às análises da ciência acadêmica sempre que questionada. O que eu estou querendo dizer, então, nessa abertura dos nossos estudos sobre reencarnação? Eu quero compartilhar com vocês a minha visão de que em Kardec as vidas sucessivas são uma hipótese filosófica e que dos anos que se seguiram após ele até os dias de hoje, muita coisa tem acontecido sobre esse tema na progressão das ideias. Na semana que vem, voltaremos a esse ponto com uma importante autocrítica sobre esse tema. Um forte abraço e até o próximo Café com o Espiritismo.
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0: obrigado, gente.
1: Obrigado, meninos. Sucesso pra vocês. Jorge
0: que orgulho
1: Rodrigo.
0: Que a gente tem. Sucesso, meninos. Obrigado, Juliano.
2: Parabéns. Parabéns. FM 6:17.

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2: Bom dia. A mensagem do dia de hoje nos fala assim: respeite o tempo das coisas. Mesmo quando não tem nada, sempre há uma esperança.

Liz, você tem o poder e a capacidade para conquistar os seus sonhos. Vibre no amor, na alegria, na bondade, na gratidão. E assim atrairá mais bênçãos iguais.

0: No mundo não há nenhum outro tratamento tão eficaz quanto o amor. É sempre o amor que cura, porque o amor faz você inteiro. Declare assim neste momento. Eu declaro, decreto e profetizo que todos os dias, de todas as formas, eu sinto que estou restaurando a minha vida e curando a minha história. Eu sou abençoada pela vida, pelo amor e pela luz divina. Que Deus abençoe o seu dia. Bom dia, muito obrigada.
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2: Olá, ouvintes da Rádio Vox FM. Programa seu dia comigo, meteorologista Kátia Braga. Esse sábado não tão congelante comparado com o dia anterior, mas um dia com muita nebulosidade. Chance de cerração nessa manhã, 10 graus a temperatura em Nova Bassano e cidades próximas, e à tarde 18 graus. O sol bem tímido, quando aparecer em curtíssimo espaço de tempo. À noite, mais cerração e temperatura de 10 graus. O domingo tem sol, tem nuvens, tem chuva, tem de tudo um pouco. Mas a chuva é bem fraquinha, o volume é muito baixo, chuva em forma de garoa, por sinal. 9 a 20 graus a temperatura, vai variar no domingão. A segunda-feira tem neblina pela manhã, 12 graus no início do dia e 22 à tarde. Olha, no, na segunda-feira tem chuva, chuva fraca na tarde e à noite pode ter chuvarada. À noite e madrugada da segunda-feira. Já vou te adiantando. Eu te desejo excelente e abençoado final de semana. Saudações meteorológicas.
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0: 59 minutos, bom dia Nova Bassano, bom dia Rejão, estamos chegando por aqui na melhor companhia, tudo bem com vocês? Forte abraço, tudo de bom, obrigado por estar conectado na melhor, gente, essa é a mais ouvida, hein? É a mais ouvida, conteúdos para ouvir toda hora, essa é a Vox FM 98.3, manhã de sábado, manhã mais do que especial, 23 de maio, dia da emancipação política de Nova Bassano, parabéns Nova Bassano, bacana? Bom dia pra vocês, excelente sábado, agora estamos em 11 graus a temperatura, umidade relativa do ar 95%, vento 5 km por hora, logo mais te atualizo aí com a previsão do tempo, muita neblina, né gente? Muita neblina, muita cerração, nesse momento no centro aqui de Nova Bassano. Eu me chamo Loiris, estou na tua companhia e quero você comigo por aqui, hein? É, claro que sim. Hoje é feriado, né? O pessoal tá por casa e tá nos ouvindo. 3273-2085 e o 99690-9830. Participa por aqui, viu? Aguardo a tua participação. Olha, vai ter muita música bacana, informação, alto astral e a tua participação, que eu não abro mão dela, como eu falei, tá bom? 9 horas pontualmente, a gente também vai destacar nossos apoiadores por aqui nesta manhã.
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0: Com certeza você está no show da Vox, é o Vox Show aqui na 98.3. Bom dia, meu povo. Bom dia pra você, respira fundo comigo, ouvinte da Vox FM. Hoje Nova Bassano faz 62 anos. E é 62 anos não é só um número, é o avô contando história na praça, é cheiro de estrúmfores saindo do forno no domingo, é o silêncio do Monte Parel, lá no alto, guardando nossos sonhos como com quem guarda um filho. Essa terra viu chegada, partida, recomeço, viu mãos calejadas construindo, viu filhos voltando, viu vizinhos virando a família. Se você nasceu aqui, Nova Bassano é teu berço. Se você escolheu viver aqui, ela te adotou com o mesmo carinho. 62 anos de gente que chora junto e celebra junto, que cai e levanta junto. Nova Bassano, obrigado por ser casa. Que venha muito mais anos de nós. Com emoção, um abraço apertado a cada ouvinte bassanense. Parabéns, Nova Bassano. Muito sucesso, muito êxito. E quem faz Nova Bassano é você, é o munícipe, é quem está habitando aqui, é quem chega, é quem luta, é quem trabalha das 6 às 6 horas, é quem enfrenta diariamente dificuldades, objetivos para alcançar, enfim. Nova Bassano é uma terra de gente aguerrida. Parabéns, parabéns Nova Bassano. Orgulho

0: em viver aqui. Eu não tenho dúvida que você também sente esse orgulho. Vamos fazer o seguinte, você vai mandar teu zap pra gente, vai dizer aí, ó, o que você sente mais de orgulho em viver aqui, o que você mais gosta de Nova Bassano. Fala pra mim, quero te ouvir, nossa audiência quer ouvir você também. Manda teu áudio, se preferir, interage aqui na nossa programação, tá bom? Eu vou aguardar o teu recado por aqui. O que você mais gosta de Nova Bassano? Eu quero te ouvir, viu? 93, parabéns, Nova Bassano!
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3: Bom dia pra você, 9:16, todo mundo bem por aí, gente? Espero que sim, viu? 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
1: É sempre muito bom estar na tua companhia nessa manhã, feriado aqui em Nova Bassano, dia do município, emancipação política, 62 anos de luta, de vitórias, de um povo aguerrido. Olha, eu espero te encontrar bem, viu? Eu recebo meu abraço, meu carinho a todos vocês aí no outro lado. 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
1: 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Bom dia pra você! 9h20, 11 graus a temperatura.
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2: Excelente manhã pra você, bom dia. 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
2: Muito bem, 9h32, 11 graus é a temperatura. Olha, quero mandar um salve, um abraço aí, meu amigo Marcelo, Marcelo Reginato. E ele, onde é que ele tá? É, o Marcelo tá na Oficina Mecânica Stop Car. Grande guri, um grande abraço aí pro Sega, pro Frigo, esses guri talentosos aí. E é claro, Marcelo na companhia, tu tá atrapalhando os guri aí, deixa eles trabalhar, hein, Marcelo? É. Um abraço, meu irmão, fica bem, viu? Fica bem. Excelente final de semana pra ti e muito sucesso à Oficina Mecânica Stop Car. Bacana? 9h33, seguimos por aqui, firmes e fortes, agora falando aí do restaurante Baribar, gente, lá do meu amigo Matheus. 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
1: Tudo bem com vocês? Tudo certo? Como é que tá a tua manhã aí, gente? Tudo certo? Olha, a neblina parece que tá dando uma trégua, né? É, olha, em seguidinha. Eu vou te atualizar com a previsão do tempo aí, se vai sair o sol, se não vai, se vai ter chuva, não vai. Então fica na curiosidade, fica com a gente aí que em seguidinha eu te atualizo aí junto com a meteorologista Kátia Braga com todas as informações do tempo. Eu te pergunto agora, hein? 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Bacana, gente, olha, ontem, né, dando sequência aí ao Festival do Strunfle, né, gente? Segundo Festival do Strunfle, que acontece 21 a 24 de maio no Centro Municipal de Eventos, teve então a escolha das soberanas aqui de Nova Bassano, desfile. Teve uma vasta programação, né, gente? Iniciando às 14 horas e fechou aí com o show da banda Rosas. E teve, claro, o espetáculo também do grupo Cala, muito lindo por sinal. Acompanhei nas redes sociais aqui da Vox FM. Olha só, e teve então o desfile das soberanas aqui de Nova Bassano. E quem vai representar o nosso município na próxima Expo, na quinta Expo, a rainha foi a Elisa Casagrande e a princesa Luana Carolo. Parabéns, meninas, muito bem representado, não tenho dúvida, meninas muito competentes, simpáticas, queridas, batalhadoras aí que vão fazer o melhor para a cidade. É claro, quem não ganhou, já ganhou pelo simples fato de ter participado, né? Essas meninas que não ganharam também têm muito talento, um dia vai chegar a vez delas também, né? Mas parabéns por colocar o nome, por participar também. Parabéns então à rainha Elisa

0: da Casa Grande e a princesa Luana Carolo. Olha, quem participa por aqui é a Iria, dando o seu feedback aí, né? Bom dia, foi muito lindo a escolha das soberanas. Parabéns e muito sucesso. Gostaria de ouvir a música O Sol com Vitor Klein. Abraço. Um abraço, dona Iria. Obrigado, obrigado. Realmente foi lindo, hein? Foi lindo. Eu não estive presente porque o frio, a chuva me afastou, né? Depois que passou dos 40, eu já sinto o frio, eu não sei, né, gente? Mas enfim, acompanhei nas redes sociais aqui da Fox, acompanhei toda a programação aí e tava tudo muito lindo realmente, tá bom? Um abraço pra senhora e mais uma vez reforço aí os parabéns às meninas escolhidas aí e vão representar muito bem a Elisa Casagrande e a princesa Luana Carolo, a rainha Elisa Casagrande e a princesa Luana Carolo. Um abraço, dona Iria. Claro que vou rodar a música da senhora, hein? Vitor Klein, O Sol. Será que o sol vai aparecer? Vamos ficar na torcida. Em seguidinha, eu volto pra te atualizar com a previsão do tempo, 9:38, mais conhecido também como 9:40. Bom dia.
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2: A importância da hidratação. Muitas vezes só percebemos que bebemos pouca água quando sentimos sede ou fadiga. Para criar o hábito de beber mais, adote estratégias simples ao longo do dia. Mantenha uma garrafa por perto, estabeleça horários para beber e tome um copo de água pelo menos 30 minutos antes do café da manhã. Frutas como melancia, laranja e abacaxi também ajudam na hidratação. Quem tem dificuldade em manter a rotina pode usar aplicativos de lembrete. Pesquisas mostram que a desidratação leve afeta o humor, a concentração e a memória. Beber líquidos regularmente aumenta a energia, melhora a digestão e protege os rins.
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4: Doze minutos faltando para as 10 horas da manhã. Bom dia, 11 graus é a temperatura, tempo encoberto, será?

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0: Excelente manhã pra você, bom dia! Como é que tá a tua manhã de feriado aí, né? Muitos não fazem feriado, né, gente? Muitos trabalham, é isso mesmo. Mas enfim, importante que você esteja bem, o que você esteja fazendo, que Deus te abençoe, te proteja e te faça companhia. Você tá no teu veículo? Muito obrigado, viu, por estar junto da gente, te faço companhia. Vamos juntos, me leva de carona aí, vamos juntos aí até o teu destino, que você possa ir e vir em segurança. Pessoal do sítio que nos ouve, pessoal aí que está no conforto das suas casas aqui na cidade, nos bairros, onde quer que você esteja nos ouvindo, receba o meu abraço, o meu carinho. 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
1: Muito bem, bom dia meu povo, 10h01. Olha, trazendo para vocês algumas manchetes dos jornais que circulam aqui na nossa região. O governo vai dar subsídio de 0,44 para cada litro de gasolina. Imposto de renda, gente, vai até o final do mês de maio aí. E eu chamo a atenção de vocês aí para golpes que disparam e já somam 120 sites falsos. Então, vamos ter muita atenção aí, se proteger e realmente não estar declarando nesses sites falsos aí, né? Tem muita gente que quer ganhar dinheiro fácil, sem trabalhar, não é verdade? Aposentados do INSS receberão 2,5 bilhões em atrasos da justiça. Provas do Enem serão aplicadas no dia 8 e 15 de novembro. Inscrições iniciam na segunda-feira. Algumas manchetes que eu atualizo você aqui na 98.3. Em seguida, te atualizo com a dupla Grenal, que vai jogar hoje, hein, gente? É, Inter e Grêmio vão jogar hoje. Vão desfilar seu futebol hoje, né, gente? É isso mesmo. 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
1: 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Bom dia, essa Leta Leal Val. Quero parabenizar minha mãe, a dona Lourdes Leal, que completa 77 anos hoje. Que Deus abençoe sempre, dê saúde, paz e muitos anos para alegrar a nossa família. Obrigada. E a música, é claro, não pode faltar, Despulgados. Quem é você? Quem é, me diz? Ah, olha só, já decorei. Os guris são muito talentosos, né, Salete? Um abraço e olha, vamos juntos, hein? Vamos parabenizar a dona Lourdes Leal. Parabéns, dona Lourdes. Muita, mas muita saúde pra senhora, viu? Felicidades. E é claro que o nosso criador esteja sempre voltando o olhar dele sobre a senhora e protegendo, lhe dando muita saúde. E é claro, como diz aí a Salete, né? A filhota aí tá dizendo para alegrar a família, né? Então, ó, que Deus esteja protegendo e cuidando da senhora, é assim, a senhora vai dar mais alegria para a família, né? Coisa boa. Obrigado, viu, Salete? Fique bem, fique na paz, um excelente feriado, um bom final de semana. E vem chegando então, Despulgados, que é você. Mas vamos fazer o seguinte, gente, antes de eu dar essa música, vamos atualizar a nossa audiência aí, com a previsão do tempo, claro, vamos atualizar aí, vamos ver o que vai ter aí para sábado, para domingo e para segunda-feira com a meteorologista Kátia Braga. Olá, Kátia.
3: Costa, Kátia Braga. Esse sábado não tão congelante comparado com o dia anterior, mas um dia com muita nebulosidade. Chance de cerração nessa manhã, 10 graus a temperatura em Nova Bassano e cidades próximas, e à tarde 18 graus. O sol bem tímido, quando aparecer em curtíssimo espaço de tempo. À noite, mais cerração e temperatura de 10 graus. O domingo tem sol, tem nuvens, tem chuva, tem de tudo um pouco. Mas a chuva é bem fraquinha, o volume é muito baixo, chuva em forma de garoa, por sinal. 9 a 20 graus a temperatura, vai variar no domingão. A segunda-feira tem neblina pela manhã, 12 graus no início do dia e 22 à tarde. Olha, no, na segunda-feira tem chuva, chuva fraca na tarde e à noite pode ter chuvarada. À noite e madrugada da segunda-feira. Já vou te adiantando, eu te desejo excelente e abençoado final de semana. Saudações meteorológicas.
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2: Olá, sou a teacher Paola da Futuro Idiomas e vou trazer para vocês algumas curiosidades sobre a Inglaterra. A Inglaterra é um país europeu localizado na ilha da Grã-Bretanha, sendo parte da União Política conhecida como Reino Unido. Sua capital é a cidade de Londres. A população inglesa é atualmente de 56 milhões de habitantes, concentrando a maior parcela dos moradores do Reino Unido. Você sabe quais línguas são faladas no Reino Unido? Inglês, galês, gaélico da Escócia ou escocês.
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0: 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Um excelente final de semana para você.
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0: 10:24, 12 graus é a temperatura, amanhã de sábado, feriado municipal, 23 de maio, 62 anos de emancipação política de Nova Bassano. Olha, meu amigo, minha amiga, você vai concordar comigo, hein? 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
0: Olha, quero atualizar você aí, toda a nossa audiência, com o esporte, né? Em Salvador, Inter encara o Vitória nesse sábado, gente, pela 17ª rodada do Brasileirão. É isso mesmo, em jogo válido, então, pelo 17ª rodada do Campeonato Brasileiro, a equipe do Inter encara o Vitória, gente, né? Não vai ser jogo fácil, não, hein? Na tarde desse sábado, a partida começa às 17 horas no estádio Baradão, em Salvador. No último final de semana, o Colorado havia goleado o Vasco da Gama por 4-1 no Beira-Rio. O resultado posicionou o time de Paulo Pezzolano em 11º lugar na tabela, com 21 pontos. O time gaúcho acumula uma sequência de 7 embates sem derrotas. O Campeonato Brasileiro é assim, né, gente? Você ganha duas, vai lá pra ponta da tabela, perdeu uma, já vai pro meio, aí perde mais uma, já tá na zona de rebaixamento. É mais ou menos assim, né? Mas, enfim, boa sorte ao Internacional, que joga hoje às 17 horas, frente ao Vitória, né? 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Bacana? Um bom dia pra vocês e quem está comigo aqui na junto, compartilhando o espaço aqui, é a minha colega Rose, e claro, vai trazer informações. Nós tá acontecendo, né? O segundo festival do Strunfle, né, Rose? É claro, você vai passar maiores detalhes. Bom dia, Rose, tudo bem?
4: Bom dia, Loiri, bom dia a todos que nos escutam.
0: Frio, faz parte, tá tudo certo, né?
4: Olha, hoje tá não tá tão frio, mas tá úmido, tá?
0: Nós estamos na expectativa do sol, né, Rosé?
4: É,
0: a tendência
4: mas hoje,
0: não vai, né? Não,
4: hoje
0: o cenário
4: acho
0: não é.
4: Que não.
0: É, a tendência é que possa até alguns momentos sair o sol, mas não vai ser muito. E a tendência é amanhã, né? Amanhã, né?
4: Amanhã sim.
0: Amanhã sim. Mas, Rose, atualiza a nossa audiência aí o que está acontecendo, o que aconteceu ontem, né? Na nossa cidade e o que vai acontecer também para que as pessoas possam se organizar e prestigiar esse evento.
4: Certo, então, primeiro parabenizar, né, o município pelos 62 anos de emancipação, parabenizar todas as pessoas que se envolveram para que Nova Bassano se tornasse município, né?
0: Claro.
4: E também todas as pessoas que fizeram e fazem parte desta história, né? São 62 anos de muito trabalho, muita luta e muita prosperidade, né?
0: Sim,
4: que nós
0: que
4: sabemos
0: bom,
4: que o nosso município, ele é muito próspero.
0: Sim,
4: as pessoas,
0: com certeza,
4: né? Daqui...
0: Quem faz o município são as pessoas, né?
4: Exatamente.
0: É, pessoas aguerridas, batalhadoras. E a gente
4: Isso.
0: sente muito orgulho de estar aqui, né, Rose?
4: Certamente. E então, desde quinta está acontecendo o segundo festival do Strunfle, que é o doce símbolo da nossa cidade, né?
0: Bem bacana isso.
4: Isso, ontem à noite tivemos vários shows. E também a escolha das novas soberanas.
0: Perfeito.
4: Então,
0: muita gente por lá, Rose, ou o frio afastou um pouco aqui no tempo, né?
4: Ontem não estava tão frio, me parece que quinta à noite foi mais gelado lá,
0: sim,
4: né?
0: Sim, mas
4: ontem estava 11 graus, 11 graus
0: tava,
4: é
0: mas em
4: quase
0: função
4: calor.
0: Daquela garoa, né?
4: Isso, mas...
0: Pessoas mais de idade, certamente não, né? Às vezes se afasta um pouco,
4: sim,
0: né?
4: O pessoal, muitas pessoas ficaram até terminar a escolha e depois elas acabaram indo para casa. Mas
0: show, né?
4: Provavelmente estavam lá desde mais cedo.
0: Uhum.
4: E depois quem ficou pro show, assim, ali na área de alimentação estava bem movimentado.
0: Que
4: então
0: bom.
4: Quem está lá vendendo a parte gastronômica, desculpa, artesanato, está bem satisfeito, né? Porque as pessoas estão indo, estão comprando, né?
0: Que bom isso, né?
4: Isso. E quem não está, quem tem, por exemplo, ali agroindústrias e artesanato, talvez as pessoas não vão lá para comprar, mas elas aproveitam para conhecer os produtos,
0: e
4: né?
0: E no futuro podem comprar.
4: Claro,
0: né?
4: Então, enfim, sabem o que se produz aqui no município, né?
0: Com certeza.
4: E, então, parabenizar ali toda a organização desse evento, né? Que tá tudo muito bem organizado. E também parabenizar a Elisa e a Luana, né? Que foram as vencedoras.
0: Muito bem.
4: Parabenizar também a Nicole e a Tainá,
0: claro,
4: né? Que também muito bem.
0: Colocaram seus nomes, né?
4: Isso, e isso muito bem representaram
0: muito bem.
4: Também, né?
0: Claro.
4: Claro que a escolha segue alguns critérios, alguns quesitos, né?
0: Enfim, alguém tinha
4: mas,
0: que ganhar.
4: Isso, mas assim, acho que todas estavam muito bem preparadas, né? Então, parabéns a essas meninas. E também fazer um agradecimento especial à Lara e à Érica, né? Que
0: fizeram um belo trabalho, né?
4: Nesse período em que elas estiveram
0: se
4: à frente, fizeram um excelente trabalho. Assim como todas as soberanas que tiveram
0: frente,
4: no nosso município, todas sempre conduziram muito bem,
0: muito
4: né?
0: Muito bem, com certeza.
4: Sim. E hoje, então, Loiri, o pessoal já tá por lá, desde as 10 horas, o pessoal da gastronomia já está lá, então... polenta brustulada, pastel, cachorro quente, tem nhoque, tem Bom, estrúfole de muitas variedades.
0: Pois é, eu tô bem curioso.
4: Tu não sabe nem qual escolher, porque...
0: O tradicional é do mel, né, Rosi? Mas tem
4: isso,
0: o
4: mas
0: que tu
4: tem...
0: provou, que tu me falou, Rosi?
4: Eu provei de ninho com chocolate branco, é
0: pois
4: muito
0: é.
4: Bom.
0: Você que nos ouve aí, hein, ficou curioso? É. Vai lá, né, vai conferir.
4: Isso, tem com granola, com nozes, com amendoim.
0: Isso aí, pros gordos,
4: pistache.
0: Vou te contar.
4: Pistache,
0: muitas delícias.
4: A gente, né, fica feliz, né, Loirinha?
0: Verdade. Muito feliz.
4: Ai, ai.
0: Muito feliz.
4: Com certeza.
0: Um gordo ficar triste na frente disso.
4: É uma oportunidade, porque tem potinhos pequenos, Loiri. Tem porções pequenas.
0: Certo,
4: então,
0: claro,
4: é com um valor bem acessível.
0: Provar, né? Não precisa uma quantidade muito grande.
4: Isso, e daí tu consegue provar vários sabores.
0: Perfeito,
4: né?
0: Que
4: mas
0: legal.
4: É...
0: Parabéns aos organizadores.
4: Isso,
0: né?
4: Tá bem organizado. Tem quentão. Ontem à noite o pessoal tava no quentão lá pra... Porque qual que é o detalhe, né? Quando que tu passa ali do campo municipal, ali da prefeitura, tu vai descendo, a sensação térmica vai diminuindo.
0: Certo, entendo.
4: E ali onde tem o centro de eventos é um lugar gelado.
0: Sim, é aberto, né, Rosinha?
4: Isso, até amplo. Tá fechado, tem lonas
0: tem
4: fechando a metade.
0: Mas não todo, né?
4: Isso, mas assim, lá é um lugar que é mais gelado. Então, assim, quem for... Hoje, amanhã, se agasalha bem, né? Que daí não tem problema.
0: Não tem problema.
4: É. Uhum. Ontem à noite, como nós ficamos parados, então acaba que depois de um tempo gela os pés, né?
0: Sim, com certeza.
4: Mas no mais, assim, tava quentinho. É só que a gente ficando parado, mas quem vai dar uma caminhada, se movimenta, toma um café, toma um quentão.
0: E tem várias formas
4: come,
0: de se aquecer, né?
4: Né? Isso.
0: Claro.
4: Tem polenta com molho, que daí dá uma aquecida,
0: mas
4: né?
0: Mas hoje eu não sei se está na programação, mas não tem o pedal do Strunfli também, né?
4: Tem, acontece ali a partir do meio-dia e meio,
0: isso,
4: por aí.
0: Isso também, não, que
4: isso.
0: Bacana também, ouvir nas redes sociais, né?
4: Isso.
0: O Rodrigo.
4: Isso, o Rodrigo que tá à frente, né? Tem o pessoal vindo de fora para participar.
0: Que bom isso, gente, que muito maravilhoso. Então, de parabéns aos organizadores aí.
4: Isso aí. A partir das 18 tem as apresentações do CTG, depois tem oficina do Strunfli. Então, Loirito, já sabe como faz Strunfli? Tu já fez?
0: Não, eu já fiz, eu sei
4: fez
0: comer.
4: Fez um rolinho,
0: né?
4: Lá,
0: comer, não,
4: cortou
0: mas eu,
4: as bolinhas, fritou, não?
0: Eu sempre achei pronto, né, Rosi?
4: Ah, tá, mas então é uma boa oportunidade pra tu ir lá hoje.
0: Ah, tem a prática lá,
4: tem
0: a oficina.
4: Tem a oficina, isso.
0: Que bom
4: 18h30.
0: Imagina só.
4: Isso aí.
0: Que legal.
4: E tem às 20 horas show com o Edgar Maróstica, né? Então, o pessoal
0: bacana
4: sabe
0: também,
4: que
0: né?
4: O Edgar é bem...
0: É, extrovertido aí, né?
4: Isso, bem
0: dar umas
4: engraçado.
0: Risadas, que coisa boa.
4: E depois show com o grupo Ragazzi dei Monti.
0: Isso aí, né?
4: E aí
0: então,
4: dá pra...
0: programação bem bacana.
4: Aí claro. Tu não passa frio. Não,
0: é, verdade.
4: Porque daí tu arrasta o pé e vai que vai, né?
0: Amanhã tem mais, né?
4: Tem Brinquedos Infláveis, Bailado Gaúcho, Grupo Afroessências, Farina Brothers. Depois tem o encerramento e o show com Alma Nova. Que acho que o show com Alma Nova vai encher, né?
0: As pessoas se programam e vão lá também.
4: Isso.
0: Pra enfim, pra espantar o frio e, claro.
4: E pra se divertir, né? Pra ter uma programação diferente.
0: Bom, né? Claro, com certeza. Mas tá bom então, Rosi. Obrigado pelas tuas informações. A gente faz, reforça o convite aí, né? Que as pessoas realmente vão,
4: isso,
0: valorizem.
4: Isso, que prestigiem, porque.
0: Né? Ah, no Maçano não tem nada, não tem nada. E quando tem, às vezes as pessoas não vão, se
4: então,
0: acomodam, né? Então,
4: isso.
0: Ó, que oportunidade aí para prestigiar, então, o segundo festival do Strunfli.
4: Se mexe,
0: não é
4: só de aí, mesmo, né? Bota uma roupa quentinha.
0: Isso, e vai lá, dá teu jeito, te aquece da tua forma aí, importante você prestigiar. Rosi, muito obrigado pelas tuas informações, excelente final de semana, tudo de bom pra ti aí. Bacana? 10h36, nós retornamos na sequência, vem chegando mais música, Gustavo Lima, Vagabundo aqui na programação, um bom dia, um bom sábado pra você.
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1: É muito bom estar na tua companhia, recebo o meu abraço, meu carinho, bom dia meu povo, obrigado, viu gente, obrigado por estar conectado aqui na melhor e mais ouvida, Vox FM 98,3, conteúdos para ouvir toda hora e é claro, conteúdos que fazem a diferença. 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Bom dia, meu amigo, bom dia, minha amiga. Olha, a Deise Tessa está na nossa companhia. Deise, beijão no teu coração, obrigado pela tua participação. Ela oferece para todos os amigos, para o pai Dilvo, para o Femaz, as irmãs, enfim, todos os conhecidos aí da Deise. Um abração para ti, corpo e alma, na sequência para a tua sugestão musical. Também aqui pelo 996909830. Bom dia, Loiri, estou na tua companhia, queria ouvir uma música. Obrigada, Elza Busa Premiere. Dona Elza, um abração pra senhora, eu sei qual música a senhora gosta, viu? Vou programar a tua música na sequência, um excelente final de semana pra ti e pra toda a tua família. Obrigado pelo carinho. Vem chegando música bonita, porque você sabe, né? Música bonita roda onde? Roda na 98,3 Vox FM. Um bom dia, um abraço e um beijo no teu coração.
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1: Um minuto faltando para as 11 horas da manhã. Bom dia, meu povo. Grande abraço, tudo de bom. Alô, dona de casa. Obrigado, viu? Obrigado para a senhora permitir entrar aí na sua casa e te fazer companhia. A senhora está se organizando com o almoço? Que vai ser aí, hein? Ah, já tô sentindo cheirinho por aqui, que delícia, coisa boa. É, obrigado aí pela sua audiência. A comida vai ficar melhor porque a senhora está sintonizada na 98.3, viu? É isso aí, grande abraço, tudo de bom, obrigado pelo carinho. Olha as apostas para o concurso especial da Mega Sena 30 anos, pode ser feita nas agências lotéricas ou pela internet até as 22 horas desse sábado, gente. O bilhete simples custa com seis números, custa R$6. O sorteio ocorre às 11 horas deste domingo. Segundo a Caixa Econômica Federal, o prêmio está estimado em 300 milhões, gente. O valor não acumula. Se ninguém acertar as 6 dezenas, o prêmio principal será dividido entre os apostadores que acertarem a quina e assim sucessivamente. Tá bom, gente? Olha que bacana, hein? É, você tem a oportunidade até às 22 horas para fazer essa aposta aí amanhã de manhã. Você acompanha o sorteio e depois me liga aqui. Loiri, ganhei 300 milhões. Aí você vai aplicar na poupança, vai render cerca de 1,9 milhões por mês, gente. Mas que tal, né? Meu Jesus querido, olha, é dinheiro que não acaba nunca, né? É muito dinheiro aí. É, enfim, é bastante dinheiro para uma pessoa só, né? Eu fico sempre na torcida que ganhe várias pessoas, né? Aí sim, aí daí é o correto, né? 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
3: É bom estar na tua companhia, bom dia meu povo, grande abraço. Olha gente, Grêmio volta a campo hoje, nesse sábado, como eu falei anteriormente aí, o Inter às 17, o Grêmio às 19, olha que bacana, hein? É, dá pra começar a acompanhar o Inter, depois quem quiser secar o Grêmio, né gente? Olha, pra enfrentar o Santos hoje na Arena, em Porto Alegre, a partida é válida então também pela 17ª rodada do Campeonato Brasileiro. E o confronto marca mais um compromisso importante da equipe diante da torcida gremista, que deve comparecer em bom número para apoiar o tricolor na busca por mais 3 pontos na competição nacional, tá bom? Então, boa sorte aí ao tricolor, joga hoje frente ao Santos. E eu ouvi falar, né? Não tenho certeza, que o Neymar não vai jogar, né? Não vai jogar, não vai estar presente hoje, então, no jogo contra o tricolor. Mas enfim, não sei se vai fazer tanta diferença assim, né? O fato é que foi convocado para a seleção brasileira. 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
0: 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Manda teu WhatsApp pra gente aí no 996909830. Interage aqui na nossa programação. Pode responder para mim o que você mais gosta de Nova Bassano, né? Nova Bassano hoje tá de aniversário, e o que você mais gosta da nossa cidade? São as pessoas, enfim, tem muita coisa aí. Fala para mim aí, eu quero te ouvir, tá bom? Um forte abraço. Um bom dia, música bonita, segue na nossa programação.
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1: Onze horas e 38 minutos. Bom dia. 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
2: Graus é a temperatura, 20 voltando para o meio-dia. 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Bacana, gente. Bom dia pra vocês. Obrigado pelo carinho. Olha, deixa eu avisar toda a nossa audiência que o Bar do Kid, gente, o Bar do Kid aí no Cristo Redentor, não vai mais estar assando carne aos domingos, tá bom, gente? Vai... logo mais terá novidades aí, mais adiante, mas essa questão aí de cozinhar carne aos domingos, não estará mais cozinhando carne aos domingos, certo, gente? Para atualizar toda a nossa audiência.
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2: Vem com a gente. Bom dia. Quase próximo ao 12:00, você aí próximo à mesa já para almoçar, né? Coisa boa. Excelente sábado para você, gente. 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Meu amigo Rodrigo, meu amigo Vitorelli, aguardando por você, tá bom? Bacana, gente, olha, vamos passando a régua na nossa participação de hoje, mas antes, né, meu amigo Luiz Daré, na nossa companhia, dona Neide, beijo no coração de vocês, obrigado pelo carinho, e a música Era um Garoto que como eu, essa eu vou dar na sequência, tá bom, meu amigo Luiz? Um abraço, meu amigo, fica com Deus aí, vocês aí, obrigado pelo carinho da audiência. E a todos vocês, toda a nossa audiência, nosso abraço, nosso carinho, muito obrigado por estarem com a gente aí, eu volto amanhã, parabenizo mais uma vez o município de Nova Bassano pelos 62 anos de emancipação política e desse povo aguerrido, batalhador, humilde e acolhedor. Grande abraço, parabéns a todos nós, não é verdade? E eu volto amanhã, gente, eu volto amanhã com o programa Sem Fronteiras, muita música, alto astral, a tua participação. Amanhã de domingo também é comigo por aqui. Um forte abraço, fiquem todos com Deus, cuide-se, muita paz, muita alegria e muito Deus na vida de cada um. Valeu, tchau.
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8: A nossa fraterna saudação a você, irmão e irmã que nos acompanha, que reza conosco através deste nosso programa da Paróquia Sagrado Coração de Jesus, aqui de Nova Bassano, iniciando este final de semana especial na vida da igreja, onde celebramos a festa de Pentecostes, o envio do Espírito Santo sobre os apóstolos, sobre a igreja, sobre os cristãos de todos os tempos, no mundo todo. Por isso, acolhamos esta presença vivificadora sobre a vida da nossa igreja, das nossas comunidades, da vida de cada um de nós também. O evangelho deste final de semana que ouviremos nas nossas celebrações é de João, capítulo 20, versículos 19 ao 23. Ao anoitecer daquele dia, o primeiro da semana, estando fechadas por medo dos judeus as portas do lugar onde os discípulos se encontravam, Jesus entrou e, pondo-se no meio deles, disse: "A paz esteja convosco." Depois dessas palavras, mostrou-lhes as mãos e o lado. Então os discípulos se alegraram por verem o Senhor. Novamente Jesus

0: disse: a paz esteja convosco. Como o Pai me enviou, também eu vos envio. E depois de ter dito isso, soprou sobre eles e disse: recebei o Espírito Santo. A quem perdoardes os pecados, eles lhe serão perdoados. A quem não os perdoardes, eles lhe serão retidos. Palavra da salvação. Glória a vós, Senhor. Reunidos numa só fé, celebramos a solenidade de Pentecostes. Deixemo-nos renovar pelo Espírito Criador e Unificador, que enriquece a Igreja com seus dons e nos fortalece na missão de comunicadores do amor de Deus e testemunhas do perdão e da paz. O Espírito Santo é aquele que promove e anima o anúncio do Evangelho a todos os povos, cada qual com as suas especificidades. Os vários dons, tarefas e ministérios suscitados pelo Espírito contribuem para o crescimento harmonioso da comunidade. O Espírito provoca unidade na diversidade. Os discípulos, reunidos com as portas fechadas por medo dos judeus, recebem a visita do ressuscitado, que lhes deseja paz e os envia em missão. Três são os dons transmitidos: a paz, a alegria e o Espírito, que dá vida à nossa Igreja e à nossa missão. E também nós queremos partilhar a programação, as atividades para este final de semana aqui da nossa paróquia. Hoje, sábado, 14h30, missa na Capela Santo Antônio; 18 horas, missa na Igreja Matriz; 19 horas, missa no bairro Pioneiro. Domingo, dia 24, às 9 horas, missa na Igreja Matriz; também às 9 horas, missa na Capela Nossa Senhora de Monte Ibérico; às 10h30, missa e festa na Capela Nossa Senhora de Caravaggio, celebrando aquela que é a padroeira desta comunidade, mas também aquela que é a padroeira de toda a nossa diocese. Por isso queremos pedir também a intercessão dela, Nossa Senhora de Caravaggio, sobre todos nós, sobre as nossas famílias, sobre a nossa Igreja. E também domingo, às 18h30, missa no bairro Nossa Senhora da Saúde. E assim, tendo partilhado da palavra de Deus, tendo partilhado da vida da nossa paróquia, das nossas comunidades, nós desejamos a você um abençoado final de semana. Que pela intercessão de Nossa Senhora de Caravaggio, abençoe-vos o Deus Todo-Poderoso, Ele que é Pai, Filho e Espírito Santo. Amém.
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1: Estamos no ar com o nosso informativo da Serfox, ainda nesse mês de maio, inclusive numa semana bastante fria aqui no Rio Grande do Sul, com temperaturas chegando abaixo de zero grau. Estou aqui com o presidente da Serfox, Jorge Slasty, e também com o vice-presidente da Serfox, Darlito Santos Tandim, para comentar ainda sobre os assuntos da semana, falar sobre a cooperativa e assuntos gerais. Bom dia, presidente.
2: Bom dia, Ali, nosso vice-presidente, Zeca, nosso secretário, Jota Júnior. É motivo de alegria cumprimentar os nossos colaboradores, associados, os nossos representantes de comunidade, os delegados. E eu tenho certeza, tu já falaste, né? O frio veio para ficar. Nós estamos numa época, né, que vem no inverno. Apesar que ainda não estamos no forte do inverno. Mas já, né, essa semana eu vi na região aí de União da Serra, Casca, aquelas regiões que foi muito frio. Fontoura, aqui nós tivemos muita geada também, na região aqui. Então, estamos aí trabalhando, procurando, claro que sempre dá umas repercussões, né, dos colaboradores nesses momentos frios, molhados, com ceração. Mas, vamos lá, vamos trabalhar.
1: Tá certo. Bom dia aqui pro vice-presidente Darlito Santos Tandim. Bom dia, Landim.
3: Mais uma vez, né? Aproveitando as ondas amigas desta emissora para cumprimentar o presidente Jorge, o Noato, nossos conselheiros, nossos colaboradores, né? É, como diz o presidente, né? O inverno chegou, né, Jota? E chegou com força. Não sei se é nós que os primeiros frios a gente sente mais, mas tá pesado. Mas é importante, viu? Foi equilíbrio. Dado um bom ano aí, uma boa safra, né? É importante as estações do ano funcionar, né? Presidente, a gente tem recebido muita informações, pedido para inclusão do auxílio funeral, antigo auxílio funeral, hoje assistência familiar. Auxílio funeral, no passado, era só uma pessoa. E assistência familiar é a família inteira por apenas R$21. Ah, o casal, os filhos, se tiver estudando até 24, não tiver estudando até 18. Então, é importante que o associado e o associado procure os escritórios ou quando receber a conta de energia, né, olhar se está sendo descontado os R$21 pela assistência familiar. Ou vá nos escritórios, né? Ou entre em contato com o seu delegado da sua comunidade, né? O delegado vai orientar para que eles possam ser contemplados, né? Então, é muito importante que o delegado faça esse meio campo, que é uma base, é uma extensão da direção lá na comunidade. E os meios de comunicação, né, Jota? Os meios de comunicação é muito importante. O pessoal ouvir as rádios. A Serfox tem parceria com as rádios comunitárias, com as rádios comercial. Então essas informações chegam rápido. E vocês também, né? Liguem para cá que a gente inclui nesse programa assistência familiar.
2: É, sempre ligue no 0800, né, que está lá na conta. Para qualquer informação ou para, né, aderir ao seguro. Então, hoje a gente sempre vem batalhando no sentido de comunicar.

0: o nosso associado. Qualquer problema, qualquer situação, ligue no 0800. Mas assim, tudo está acontecendo da forma planejada, os nossos trabalhos, mudança de rede, investimentos em rede, melhorias. A preocupação da nossa cooperativa, ela não para nem em momento de calor e nem em momento frio. Claro que são duas estações muito diferentes dali, né? O calor é porque tem muita demanda de energia, mas no inverno também tem demanda de energia porque todo mundo quase tem hoje o ar-condicionado e tem gasto de energia. Mas a energia é muito importante para todos nós. Não temos o que discutir e dizer que é mais importante para a AUB. Nas limpezas de rede, nós estamos conseguindo, dentro do planejado, dando a volta, né, limpando as nossas redes, e a gente está percebendo que a falta de energia está diminuindo. Em termos gerais, essas limpezas, eu sempre digo, as árvores encostando nas redes é a falta de energia mais de 90%. Então, com isso, a gente vem percebendo que o próprio associado está aderindo a esse compromisso. Porque muitas vezes também nós, a gente cobra muitas vezes questões, mas não se tem o conhecimento. Hoje, nós estamos convictos que precisamos manter as redes de energia limpa. Então, aqui mais uma vez, eu peço aos nossos associados, quando é possível derrubar uma planta que não está encostando na rede, quando tem algo que vai amanhã chegar na rede, vão lá, cortem, não esperam o pessoal da Serfó. Isso dá uma economia. No ano passado, nós investimos em limpeza de rede mais de 3 milhões. Se nós conseguir manter a limpeza de rede por 1,5 milhão, 50%, esse 1,5 milhão vai ser investido em melhorias de rede. Transformadores, reguladores, religadores, que hoje já estamos passando dos 50 religadores instalados, justamente também para colaborar nessa falta de energia, quando de um temporal que não derruba a planta em cima da rede, quando de um acidente que não veio acontecer algo maior, ela automaticamente ela se religa. Então, como é importante os investimentos? Como é importante nós estarmos cientes que todos nós temos que fazer a nossa parte? É nesse sentido que nós precisamos trabalhar. Não vamos esperar pelo vizinho, não vamos esperar pelo presidente da cooperativa, pelo eletricista. Vamos se ajudar. A Serfox é nossa. A Serfox é de todos os mais de 17 mil associados. Por pouco que cada um de nós fizermos, as coisas andam melhor. Então vamos deixar de lado, muitas vezes, as divergências, os fatores que não traz nada para nós, né? Vamos se ajudar, vamos firme. Eu tenho certeza que esse resultado está nos nossos olhos.
1: E para, né, presidente, aproveitando, Jota, o gancho, as considerações do presidente, nós, cada dia que passa, nós temos que melhorar o nosso serviço, mas nós precisamos de informação. E está chegando aí, presidente, a nova etapa aí da pesquisa IASC, que é muito importante o associado receber a pessoa que vem representando ali para fazer a pesquisa, por isso que a ANEEL quer saber como é que está o nosso serviço. Também temos a pesquisa Tua Opinião. É importante receber a ligação, responder, né? Para que a gente possa ter essas informações aqui para melhorar o nosso serviço. Como diz o presidente, nós fizemos a parte da Serfox, mas o associado tem também contribuir com a sua parte, fornecer informações, mostrar que está participando da vida da sua cooperativa.
2: Veja bem, presidente, a gente agora está no mês de maio e estamos falando de limpeza de rede. Às vezes parece que o associado fica meio assim, mas quando vem setembro e dá aqueles, começa a vir aqueles temporal que já é característico da nossa região, aquela ventania e tudo, é nesse período que acontece o maior número de sinistros. E aí, se as pessoas começarem a fazer a limpeza de rede desde já, quando chegar em setembro,

0: vai estar tudo tranquilo, vai ter menos sinistros.
1: Com certeza. Isso que nós estamos falando é justamente para orientar. Nós não estamos aqui cobrando de Albe. Nós estamos aqui orientando o que cada um de nós temos a obrigação de fazer. Se nós somos associados de uma cooperativa, seja de eletrificação rural, que é a Serfoc, seja uma cooperativa de grão ou de que for, não importa. Nós precisamos ajudar que vá bem, para nós ir bem. Não adianta ficar muitas vezes só olhando o lado errado ou olhando o erro dos outros, que nós vamos crescer. É se ajudando, é apontando o erro, mas com cuidado também. Essas pesquisas que o vice-presidente fala, o Dali, elas têm que ter cuidado. Por quê? Se nós, por qualquer coisinha, dermos uma nota 6, 7, 8, ela não reflete positivamente dentro da pesquisa. Nós precisamos, bom, temos erros, vamos corrigi-los, que nem nós falamos. Tem o 0800, vamos ligar para o 0800, vamos corrigir o erro. Agora, quando vem essas pesquisas, nós precisamos se valorizar. Se nós der nota 5, 6, 7, nós mesmos estamos se desvalorizando. Agora, se a gente dá 9 ou 10 numa pesquisa, nós temos certeza que estamos cumprindo com o dever de casa. E esse dever de casa é ir e voltar. É ir preparar o caminho para achar um caminho especial para a volta. Isso que nós precisamos pensar. Não vamos dar chute esperando beijo. E não vamos agredir esperando abraço. Então, vamos juntos, vamos trabalhar. Nós temos um consentimento, nós temos as pessoas certas no lugar certo, os nossos eletricistas fazendo a sua parte lá no campo. A gente sempre diz, precisamos dialogar com o associado. O associado precisa ter essa abertura quando um eletricista chega na sua propriedade, de conversar, de explicar para o eletricista se está certo ou está errado. Agora, não vamos depois virar as costas e começar a criticar. Não vamos esperar na bodega ou aonde for para criticar. Isso nós não aceitamos mais. Nós precisamos fazer a nossa parte. Então, dito isso, nós temos as festas agora, Nossa Senhora de Caravaggio, Tigrinho, Baixo, Nova Brécia tem festa, Dois Lajados tem festa do Caravaggio, Guaporé, em todos os municípios quase tem a tradicional festa de Nossa Senhora do Caravaggio. Boas festas, bom final de semana e que a Nossa Senhora lá do céu nos ilumine e nos abençoe. Saúde e paz a todos.
2: Pesquisa do IASC, que a ANEEL selecionou os municípios, são 4 municípios, Jota: Barros Cassal, Arvorezinha, Fontoura Xavier e São Domingos do Sul. Então é importante que os associados, que o visitador vá nas casas e o pessoal visita. Saúde e paz no coração de todos e um bom final de semana.
3: Um bom final de semana, a gente fica por aqui agradecendo a grande audiência do nosso informativo da Serfox. A gente volta semana que vem com mais informações, se assim Deus nos permitir. Até mais.
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1: Olá, ouvintes da Rádio Vox FM, programa seu dia comigo, meteorologista Kátia Braga. O domingo tem sol, tem nuvens, tem chuva, tem de tudo um pouco, mas a chuva é bem fraquinha, o volume é muito baixo, chuva em forma de garoa, por sinal. 9 a 20 graus a temperatura vai variar no domingão. A segunda-feira tem neblina pela manhã, 12 graus no início do dia e 22 à tarde. Olha, no, na segunda-feira tem chuva, chuva fraca na tarde e à noite pode ter chuvarada. À noite e madrugada da segunda-feira. Já tô te adiantando. Eu te desejo excelente e abençoado final de semana. Saudações meteorológicas.
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8: Luan Santana e Léo Foguete.

0: Hugo e Vitor.
1: Vem, Davi, muito obrigado.
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0: 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Faleceu na última quinta, aos 41 anos, o piloto norte-americano Kyle Busch, bicampeão da NASCAR Cup Series. Recentemente, seus familiares anunciaram que ele estava hospitalizado com uma doença grave. Na atual temporada, Kyle ocupava a posição de número 24 da NASCAR Cup Series. Ele conquistou seus títulos nas temporadas 2015 e 2019. A causa da morte não foi anunciada ainda.
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3: Thomas Tuchel, técnico da seleção inglesa de futebol, fez a convocação para a Copa. A surpresa é a convocação do atacante Ivan Toney, que não era convocado há 12 anos. Outro veterano é Jordan Henderson, que vai disputar seu quarto Mundial. Ficaram de fora Harry Maguire, Cole Palmer, Phil Foden e Trent Alexander-Arnold. Lembrando que a seleção inglesa está no Grupo L, ao lado de Gana, Panamá e Croácia.
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6: 3:27.
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1: Ei, BH! 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

0: 5 e 11.
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1: Nessa quinta-feira, a Conmebol confirmou o WO no jogo entre Independiente Medellín e Flamengo, válido pela quarta rodada da Libertadores. O motivo? Falta de segurança no estádio Atanásio Girardot. E com mais 3 pontos, o rubro-negro garantiu a primeira colocação do Grupo A, com uma rodada de antecedência. O próximo compromisso do clube brasileiro é contra o Cusco, na terça-feira, dia 26.
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0: 3332.
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0: 3 e 4.
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5: O tenista brasileiro João Fonseca, atual número 30 do mundo, vai estrear em Roland Garros nesse domingo. Lembrando que ele é o cabeça de chave número 28 do torneio. E caso ele confirme o favoritismo nas duas partidas, poderá enfrentar um dos grandes nomes de todos os tempos do tênis, Novak Djokovic. O tenista sérvio poderá ser o rival do brasileiro na terceira rodada. Já a brasileira Bia Haddad vai enfrentar na primeira rodada a britânica Francesca Jones. Lembrando que Bia é a atual número 78 da WTA.
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6: Era uma vez no super fantástico mundo dos Auge Boys.
7: Calma, cara, que eu vou contar.
6: Não, deixa eu contar, por favor.
7: Por favor.
6: Não, peraí. Deixa que eu vou contar essa história, ó. Vê?

0: 8:11.
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você termina um relacionamento e as pessoas não entendem o que você está sentindo? Aí você chega em casa e encontra a casa vazia. Sua única companhia nem é uma pessoa.